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11: 7h27.
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17: 7h40.
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0: 7:47.
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2: Esse dia tá doendo no braço, hoje tá doendo no coração.
3: O coração. E agora, meu filho, depois
2: parou,
3: da oração?
2: Saiu.
3: Saiu a dor.
2: Saiu.
3: Desapareceu na hora da oração.
2: Tava tipo as agulhadas assim em mim agora.
3: Sentindo agulhada no coração.
2: É.
3: Sumiu, desapareceu. Sumiu. Aplauda o nome do Senhor bem forte, que ele é fiel. Paz, filha.
4: A paz, a paz.
3: Qual o seu nome?
4: Jucineide.
3: Irmã Jucineide, o que que tem para falar, filha?
4: É do Salmo 123, apóstolo.
3: A senhora fez a oferta, Salmo 23?
4: E eu não tinha o dinheiro para pagar, né?
3: Uhum.
4: Aí eu falei assim, eu creio, né? Deus provê, Deus proverá. Aí passou quinta, sexta, aí na sexta-feira eu vim aqui, né, na igreja. Aí, apóstolo, sabe aquela irmã que deu o testemunho do que não tinha nem o sal aqui?
3: Ah.
4: E eu vendo calçado. Aí, apóstolo, ela pegou a que trabalha aqui pra com vocês aqui na obra. Apóstolo, ela pagou dois calçados pra ela aquele dia, sexta-feira. De presente.
3: Tá vendo como é fazer a obra de Deus, que uma Deus dá presente?
4: De presente. E a mulher que tava aqui na igreja, que deu testemunho que não tinha nem o sal, o senhor lembra?
3: Ah, eu lembro.
4: Então, ela que pagou aqui, eu fiquei admirada.
3: Ah,
4: foi ela, apóstolo.
3: Agora caiu a ficha. Aquela mulher, aquela abençoadinha, aquela irmãzinha, que não tinha nem um sal em casa. Ela deu os dois pares de sapato...
4: Pra ela. Eu fui lá no carro, busquei dois.
3: Pagou os dois sapatos?
4: Dois. Pagou à vista.
3: Meu Jesus amado! Ela pagou à vista!
4: Foi, aposto que eu consegui pagar o meu voto aqui na obra, sexta-feira aqui, eu paguei à
3: vista.
4: Gente,
3: olha, gente, a mulher chegou aqui, nem sala tinha. E agora tá dando presente.
5: Aplauda o nome do Senhor Jesus, que ele é fiel.
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0: 8 e 4.
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1: Entrou lá, ó, tá vendo? Tá vendo lá, ó, entrou lá, saiu aqui, ó. Saiu aqui, ó, saiu, pode levantar ela. Saiu, entrou lá, ó. Entrou lá, ó. Os infiéis é assim, ó, sai de um, entra no outro, porque é infiel. Você vai honrar a Deus, diga glória a Deus. Você vai honrar a Deus. Qual o seu nome?
2: Eu sou Caveira.

0: uma brecha?
1: Porque aqui não obedece.
0: Ó, porque não obedece, né? Exu Caveira, ouve a minha voz. Essa mulher é dizimista?
1: Ela não é.
0: Tá vendo aí?
1: Não pode.
0: Ela tem vontade, mas não pode. É aquelas pessoas que dizem, eu tenho vontade, de ser fiel, mas os meus remédios, as minhas contas são demais, não dá de eu ser fiel.
1: E eu não gosto disso.
0: Tá vendo?
1: Eu só quero que dá pra mim.
0: Exu maldito. Em nome de Jesus. Toda maldição hereditária. Espíritos que receberam a demanda e receberam dinheiro para acabar a vida dela.
1: Não gosto de você.
0: Por que você não gosta de mim?
1: Por quê?
0: Por que você não gosta de mim? Por quê?
1: Porque você está mandando eu sair de lá. Mandando eu embora.
0: O quê?
1: Mandando eu embora.
0: Eu tô mandando ele embora, por isso você não gosta de mim, é?
1: É?
0: É. É, eu sei que você não gosta de mim. Ela, tá vendo aí?
1: Ele tá muito honesta.
0: Ele, claro que ele não gosta de mim, que eu vim pra desmanchar as obras dele. Quando você vê alguém falando mal do apóstolo, que pede dinheiro, eu peço mesmo pra sustentar a obra de Deus. Vou continuar pedindo, porque dinheiro não livra você do tranca-rua, ó. Tá aqui, ó. E quando você dá, Deus garante vitória, porque você está abrindo o seu coração para ajudar a obra de Deus. E é o dono do ouro e da prata, é ele. Exu maldito! 1, 2, 3, agora! Em nome de Jesus!
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4: 8h20.
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1: 8:31.
0: Ouça agora o agir de Deus nesta obra. 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
2: Apóstolo, através da fidelidade, Deus abençoa com um carro zero quilômetro. Aqui é a chave aqui na mão, ó.
3: Eita terra! É teu esse carro?
4: É meu, apóstolo, é meu.
3: É novinho?
4: Novinho, lá na porta, ó. Preto.
3: Ah, o 2018. Som pegou.
4: Isso.
3: Aleluia. É novinho mesmo?
4: Novinho, zero. 2018 pra 2019, é.
3: A gente aplauda o nome do Senhor Jesus Cristo aí, ó. Ah, mas tu chegou aqui e não tinha condição nem de comprar nenhuma bicicleta?
4: Você lembra que eu tinha R$2 pra dar em oferta?
3: Quem lembra? Quem lembra
4: aqui,
3: essa
4: mulher?
3: Quem lembra?
4: Maria, através dela, né?
3: Você chegou aqui, você ofertou R$2.
4: R$2, que eu não tinha nada pra ofertar.
3: Quanto tempo que a senhora tá aqui?
4: 2 anos.
3: 2 aninhos, olha aí, olha. A mulher inteligente, o homem inteligente se enraiza nesse ministério.
4: Isso.
3: Filha, quer dizer que tu chegou aqui e tu não tinha nenhuma bicicleta velha?
4: Nem bicicleta velha. Não, em nome de Jesus, meu primeiro carro vai ser um carro zero.
3: Ela chegou aqui dando R$2.
4: Isso.
3: Quer dizer, filha, que a senhora chegou aqui dando R$2.
4: Foi, R$2.
3: Humildade, com amor.
4: Isso.
3: E Deus foi te prosperando.
4: Foi, minha família também, tá?
3: É? Aí daqui a pouco Deus te deu um emprego e aí tu foi gerente dela.
4: Foi, eu fui a líder dela. Agora
3: foi
4: tô
3: a
4: em...
3: líder dela. Agora escuta aí o que Deus faz. Agora, olha o que Deus faz. Deus dá um carro 2019, zero quilômetro pra ela.
4: Glória a Deus, aleluia.
3: É pra glorificar o nome de Deus, meu irmão.
4: Glória a Deus.
3: Ah, o Deus da prosperidade. Esse é o Deus que eu sirvo. Hoje, tá no carro zerinho.
4: Carro zerinho. Eu tô completo, completo.
3: Completo o carro?
4: Completo.
3: Completinho.
4: Com ar,
3: vidro,
4: tudo.
3: Ar.
4: Tudo.
3: Direção hidráulica.
4: Tudo.
3: Gente, isso é Deus forte, diga glória a Deus. Hoje tá vivendo de carrão?
4: Tô vivendo de carrão. E minha família também, tudo abençoada. Meu pai comprou uma casa nova, já mudou.
3: Hã?
4: Meu irmão já comprou uma casa nova, já mudou.
3: Tudo isso depois que a senhora tá
4: aqui?
3: A
4: minha filha assinou o contrato também, vai mudar na casa nova. Tudo novo, aposto.
3: Filho, depois que a senhora veio pra cá, Deus mudou a tua vida toda.
4: Isso.
3: Deus tá abençoando.
4: Amém.
3: Tá
4: muito
3: feliz?
4: Muito feliz.
3: Carro cheirando a novo.
4: Cheirando
3: Levante
4: novo.
3: Levante a sua mão. Não que nós somos orgulhosos, mas se o meu Deus pode dar um carro velho, ele também pode dar um carro novo. Filha, é ofertante dizimista.
4: Isso.
3: Chegou aqui dando R$2. 4 moedinhas de 50 centavos.
4: Aposto, minha vida estava tudo derretada. Lá pra baixo mesmo, bem desanimada mesmo.
3: A senhora
4: através...
3: chegou aqui com a vida desanimada.
4: Foi, né? Eu jamais sairia daqui, aposto, jamais. Não
3: sai
4: saio
3: não.
4: Mesmo.
3: Sai não,
4: quem
3: fica
4: quiser
3: firme.
4: Me seguir, me segue.
3: Porque
4: tá?
3: A terra se é boa, você tem que enraizar mais ainda para os frutos maiores virem. Em nome do Senhor Jesus.
4: Isso.
3: Tá feliz?
4: Muito feliz.
3: Filha, Deus tenha abençoado.
4: Todo muito. Aposto,
3: amém,
4: muito.
3: Então aplaudo o nome de Jeová. O que aconteceu, meu filho?
5: Eu vou começar um pouquinho lá de trás, rapidinho.
3: Fale.
5: Quando eu aceitei Jesus, através da tua palavra, que Deus te usou.

0: Já foi o grande milagre da minha vida, que eu tive muitas mudanças e fiz o que o sempre falou. Se não plantar a semente, como que quer as coisas de Deus?
1: É verdade.
0: Eu toda a vida, eu fui fiel de dízimo desde quando eu comecei. Votos e mais votos.
1: Aqui na Igreja das Nações.
0: Aqui na Igreja das Nações, eu era católico.
1: Ah, olha aí, ó.
0: Aí a casa material, tudo novo, piso, cozinha dessas melhores, televisão, tudo que pensar de melhor.
1: Mas antes de chegar o senhor aqui, como é que estava o financeiro? Como é que estava o teu financeiro antes de chegar aqui?
0: Nada. Porque,
1: primeiro, o mais importante foi a vida espiritual.
0: Sim.
1: Isso aí é o mais importante. Diga glória a Deus. Aceitou a Jesus, nasceu de novo, se batizou, fez um voto de verdade, um homem de Deus de verdade. Aí depois, o senhor chegou com a vida aqui, posso falar? Não sei o que falo. Lascado. Desculpa, essa é a verdade. Chegou aqui lascado. A vida espiritual e a vida financeira.
0: Financeira
1: aí,
0: também.
1: Aí a vida financeira começou o quê?
0: Nossa, depois de obedecer as palavras, para ajudar a primeira obra, plantar para Deus, separar tudo que é de Deus. Eu pedi um carro, aí na semana que o senhor pediu 200 contas, eu até passei meu cartão ali, ó. Aí eu tava no canto ali. O senhor falou assim: não, tem gente que vai trocar o carro por esses dias. Mas, por honra e glória do Senhor, eu não precisei trocar, porque eu tô com outro. Aí eu vou vender e vou tirar a parte que é de Deus.
1: Tá vendo? Deus é fiel. Ele não precisou vender outro carro, ele comprou um carro sem vender o outro. Tem dois. Isso é o dom de prosperar, é dom. O dom de prosperar é ofertar, dizimar. Filho, você falou que a casa você reformou tudo, colocou, pôs tudo novo lá dentro.
0: Tudo, tudo novo. E pra mim, pelo que a gente ganha, é muito. Até muito a geladeira pouquinho. Hoje nem põe a mão pra mexer em nada, né? Quem tem essa geladeira aqui não precisa mais mexer, né?
1: É.
0: Você só deixa lá. Mas então zero. Então, é que nem eu falo, pra quem estiver ouvindo.
1: Tá ouvindo?
0: Eu ouço todo dia a rádio. Mas primeiro faça pra Deus. Não vai esperar Deus fazer que você não tem coragem de fazer pra Ele.
1: Olha aí.
0: Eu não acreditava. Um dia eu vi o falando e eu achei assim, falei, nossa, esse é doido. Mas manda eu jogar os trem velhos dentro de casa, aí onde eu vou pôr o trem de novo? Mas por honra e glória do Senhor.
1: Tirou tudo velho, meu filho.
0: E um carro que jamais.
1: Traz aqui, meu filho, a chave.
0: Olha a marca aí.
1: Corolla.
0: Ó, no meu. Nunca imaginava na minha vida, não, chegar até aí, não. Jamais. Jamais na minha vida. Eu falo a verdade. Não tem como.
1: Ah! Um golzinho, você tinha um golzinho.
0: Não, e tenho,
1: tem,
0: né?
1: Um golzinho.
0: Vou vender para tirar o dízimo da obra de Deus.
1: Ele é
0: primeiramente
1: fiel.
0: De Deus. Pelo que eu ganho, jamais imaginava. Não devo nem um centavo, só pago à vista.
1: À vista?
0: À vista, não devo um centavo.
1: Eu te disse que Deus vai levantar os simplesinho. Quem é fiel a Deus, Deus vai te dar o que tu nunca pediu. Tá feliz, filho?
0: Meu Deus, eu não sei nem falar.
1: O que é essa obra pro senhor? O que é que essa obra vale pro senhor hoje?
0: Que é a minha vida, né? Mudou a vida da família toda.
1: Ai, tá, terra aplaudindo o nome do Senhor Jesus.
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9: 8:42.

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3: 8h50.
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3: Fique de pé. Se crer, verás a glória de Deus. Se tu crer, andarás. Quem está sentindo dores, levanta a mão. Vem as pessoas que estão sentindo dor aqui agora. Eu santifiquei a minha vida naquele monte. Se existe unção na orla deste manto que foi consagrado lá no monte, as enfermidades vão saindo agora. Deus, em nome de Jesus, quando tocar neste manto, a tua glória, meu Deus, vai se expandir sobre o teu povo. As doenças vão sair. Oh Deus, em nome de Jesus, quando tocar neste manto, meu Deus, em nome de Jesus, deixa o paralítico vir. Toca o paralítico, toca aí neste manto, receba poder, poder nas tuas pernas, tu anda agora, em nome de Jesus. Levanta a cadeira de roda, olha o paralítico andando, meu Deus, olha o paralítico andando. Ei, obreiro, olha aqui, ó, olha o paralítico aí, a cadeira, filma a cadeira. Olha o som de Deus, olha o paralítico andar. Ele está aqui, ele está aqui. O homem das mãos furadas. Eu disse que ele ia fazer. Vem, vem, deixa ele andar. Cadê a família dele? Cadê a família do paralítico? Meu Deus, ele está andando sozinho. Está chorando o paralítico. Está chorando. Tu é o que dele?
4: Sou filha.
3: Tu é filha? Quanto tempo ele estava na cadeia de roda?
4: 6 meses.
3: 6 meses. O que que aconteceu com ele?
4: Deu um AVC nele.
3: Um AVC?
4: Não tava.
3: Não tava andando? Não tava?
4: Não.

0: lugar profeta de Deus.
1: Glória a Deus.
0: Levanta da cadeira de roda. Eu estou te mandando, levanta. Levanta, o outro paralítico aqui andando. Olha, levanta, tira. Tira ela, ela vai andar. Levanta, olha o outro paralítico andando. Anda, anda, anda. Doa. Olha dois paralíticos andando. Anda, vó. Anda, anda, vó. Pode andar. Oh, meu Deus. Ele ama sacrifício. Ele sacrificou a sua vida. Você é filha dela. Quanto tempo ela estava sem andar?
2: 5 anos.
0: Eu te disse que esse Deus é fiel. 5 anos.
2: 5 anos.
0: 2 paralíticos andou aqui agora. 2 paralíticos andando de pé. Cadê os paralíticos? Cadê? Cadê o outro? Meu Deus. Meu Deus, manda ele vir. Manda ele vir pra cá. 2 paralíticos. Anda, vó. Anda. Qual o seu nome, filha?
2: Maria.
0: Você é filha dela?
2: Sou.
0: Você mora onde?
2: Mandaguaçu.
0: Em Mandaguaçu, 5 anos na cadeira de roda.
2: 5 anos. 5 anos.
0: 5 anos sem andar.
2: Sem andar.
0: Mas ela tá andando só.
2: Tá andando.
0: Levantou.
2: Levantou. Ela não andava assim. Só anda dentro de casa.
0: Só anda quando há profeta de Deus. Gente, olha os paralíticos andando. Meu Deus do céu. Meu Deus. 5 anos sem andar.
2: 5 anos.
0: Mas ela tá andando, olha onde é que ela vai, ó. Sozinha.
2: Ela não levanta, não anda de casa.
0: Eita, que a unção de Deus tá forte nesse lugar. Olha a humilhação quando nós se humilha aos pés de Jesus. Quando nós se humilha de verdade. Porque a obra é dele, ele faz a obra. No começo desse culto. A senhora é o que dele? Quantos anos o seu pai estava na cadeira de roda?
2: 6 meses.
0: 6 meses sem andar.
2: Sem andar.
0: E tá andando sozinho?
2: Tá andando sozinho.
1: Olha
0: as cadeiras aí, ó, levantado. Cadeira levantado para ali. Andando da igreja das nações, da poderosa mão de Deus. Que fique registrado que há um profeta de Deus na cidade de Maringá. Aleluia. Filha, 6 meses na cadeira de roda.
2: Seis meses
0: sofrendo, levando ele pra lá e pra cá. Mas hoje ele tá andando sozinho, ó.
2: Tá.
0: E vai andar a partir de hoje sozinho.
2: Eu creio.
0: Você ouviu a rádio?
2: Eu ouvi, e ele ouve todo dia.
0: Ele ouve todo dia. Quem pediu para vir? Foi ele ou foi a senhora?
2: Foi ele que queria.
0: Foi ele que pediu?
2: Foi.
0: Ele disse, vamos lá, minha filha.
2: Que isso daí, nós... Isso. Eu não tenho carro. Daí a vizinha trouxe ele de circular para mim. Aí ele veio de circular. Aí eu cheguei aqui e perguntei pro irmão ali. Falei, irmão, meu pai não chegou. Aí ele falou assim, mas ele vai chegar.
0: Aleluia.
2: Quando eu olhei lá na esquina, ele tava vindo. Quando ele chegou aqui, ele começou a chorar.
0: Ai, abadaça, cantarabá. Ele chegou aqui e começou a chorar, filha. Ele é fiel. 2 paralíticos. Os 2 que vieram, levantou. Porque o homem das mãos furadas, Jesus, está aqui. Filha, quer dizer, quando ele chegou aqui, o seu nome é?
2: Miriam.
0: Irmã Miriam, quando a senhora chegou aqui, mas ele começou a chorar.
2: Começou a chorar.
0: Sentia a presença.
2: Os irmãos que trouxe ele do Guatemi. Ah. Ele veio do Guatemi. E eu moro aqui. Daí, quando eu cheguei na porta da igreja, ele estava chorando. Que ele me viu, ele estava chorando bastante. Porque faz muito tempo que ele quer vir, mas ele é muito pesado. A gente não...
0: de vir. Há muito tempo ele pedia para vir.

0: pedir.
1: Mas não podia vir.
0: Não, porque a gente não aguentava empurrar a cadeira.
1: Agora ele vem só.
0: Agora ele veio, o irmão empurrou e trouxe. E ele veio hoje.
1: Eita, Jesus. Olha a avó de pé aí andando, né, filho? Tá andando, anda, vem. Vem, filho. Vem cá. Tá emocionado ele, gente. É uma felicidade. Aleluia. Vó, qual é o nome da senhora, vó?
2: Eu posso os irmãos com a paz do Senhor.
1: Amém, Jesus!
2: Estava com 3 anos que eu não andava. Me dá uma dor aqui assim, ó. Agora ainda esquece tudo assim, ó, até agora.
1: A senhora não andava, dava uma dor.
2: Eu só malemar ia no banheiro, eu agradeci a Deus que eu vim na igreja. Eles orou pra mim e eu comecei a andar. E eu mesmo no banheiro, é. Por isso eu agradeço
1: a Deus. E agora tá andando, vó. Anda sozinha, vó. Anda sozinha agora. É, anda sozinha, vai. Eita, Jesus, ela vai fazer café, limpar a casa, varrer a casa. Anda, vó!
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1: O que que aconteceu quando você pegou a lâmpada, minha filha?
4: Então, eu levei 2 lâmpadas, uma minha e do meu esposo. Aí assim que a gente põe em casa, uma no nosso quarto e uma no quarto do nosso filho, aí o nosso filho não começou a dormir direito.
1: Ele não dormia direito, o seu filho?
4: Não.
1: É?
4: Assim que nós põe a lâmpada, ele já começou a bater nas paredes dormindo, chutava tudo, chorava.
1: Os espíritos.
4: Uhum.
1: Os Exu tava lá dentro, hein?
4: Sim, e a casa fazia barulho.
1: A casa fazia barulho?
4: Fazia. Quando chegava 00h, 1h, começava os barulhos dentro de casa.
1: E aí agora, como é que tá lá, minha filha?
4: Aí foi na segunda-feira... Ele começou a dar surto dentro de casa de novo, chorando, batendo nas paredes. Nós acendeu a lâmpada, tudo. Chegou de madrugada, a lâmpada simplesmente apagou. Ela estourou.
1: Estourou!
4: Estourou!
1: Aplauda o nome de Jesus. O mal foi estourado. Escute aí, ó. E aí, filha?
4: Aí nós tirou a lâmpada e
1: estourou,
4: viu...
1: Estourou no bocal a lâmpada.
4: Estourou, eu trouxe a lâmpada que ela tava quase, já tava derretendo a lâmpada.
1: Meu pai do céu.
4: E dentro tá preta.
1: Ficou preta?
4: Ficou preta por dentro e queria derreter já.
1: Os demônios, os espíritos que estavam lá dentro, filha.
4: Aí o nós pegou a lâmpada do nosso quarto e ponhou no quarto dele, deixou, daí tá deixando acesa a noite inteira. E agora, com a glória do Senhor, ele tá dormindo, que é uma benção.
1: Tá tendo paz, diga glória a Deus.
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1: É, o milagre é sobre a água da fonte. Meu pai tava mais de mês aí reclamando de dor de cabeça. E não aguentava, ficou até semana passada, dia sem trabalhar, tanta dor na cabeça, dor no corpo. E domingo eu vim aqui sentindo no coração que eu tinha que levar
2: a água. A água da fonte.
1: Tinha que levar pra ele. Eu peguei um pouco, voltei pro banco, falei, mas não é a quantidade certa, vou ter que pegar mais. Peguei, acabou a reunião aqui, fui com fé, cheguei lá, falei pra ele, ô pai, você aceita a gente fazer uma oração e eu despejar na sua
2: cabeça? Ele é católico?
1: Não, ele é crente.
2: Ele é crente, é. Mas é aqueles crentes que não acreditam muito nessas coisas?
1: Ele acredita, mas só que...
2: Eu sei.
1: Tá em cima do muro,
2: ele acredita. Eu sei, mas vai acreditar.
1: É.
2: Vai, continua.
1: Aí ele falou, não, aceito. Aí eu peguei e orei com ele lá. Despejei a água na cabeça dele, aí sobrou um pouco, ele falou, posso tomar? Falei, pode.
2: Ele falou?
1: Falou.
2: Ah, já acreditou.
1: Ele falou, posso tomar? Falei, pode. Aí tá, eu falei pra ele, ó, parar de Deus, você me fala que eu quero testemunhar na igreja, né? Ele, tá bom.
2: Ele?
1: É, eu falei pra ele.
2: Ah, você falou.
1: Falei. Aí, na segunda-feira, à tarde, ele falou pra minha mãe, e minha mãe avisou minha esposa, ó, seu pai, disse que a cabeça dele não doeu hoje o dia inteiro, trabalhou, ele trabalha no sol, construção, o dia inteiro no sol. Não doeu nada.
2: Desapareceu a dor.
1: Desapareceu.
2: Eita, aí,
1: eu falei, glória a Deus, né? Fiquei esperando, aí no meio da semana eu vi ele, falei, e a dor de cabeça, pai? Ele falou, dor de cabeça sumiu, não tive mais não.
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1: Há 5 anos sem receber o benefício do INSS, tomou posse do projeto e quarta-feira saiu.
2: Gente, dá glória a Deus aí! Meu pai, tô te falando!
3: Filha, 5 anos sem receber o INSS.
4: 5 anos, foi cortado. Agora eu vou começar a receber esse mês já.
3: Depois que a senhora pegou o projeto?
4: Foi, eu nem fui atrás. Foram lá na minha casa entregar o cartão.
3: Quer dizer, filha, que foram lá na sua casa?
4: E faz 5 anos que foi cortado. E graças a Deus agora voltou de novo. Depois que eu participei do projeto, dos 365.
3: Representando os 365 dias do ano. Filha, tá feliz?
4: Tô feliz, feliz.
3: Aplauda o nome de Jeová bem forte. Eita glória!
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3: A paz, minha irmã!
5: A paz, irmão.
3: Qual o nome da senhora?
5: Dirce.
3: A senhora tinha um cisto, filha?
5: Um cisto aqui no punho, ó.
3: Meu...
5: Era maior que a cabeça de um dedo aqui, ó.
3: Meu Deus do céu!
5: Aí eu vim aqui pela primeira vez num domingo.
3: Hã?
5: Aí quando foi na terça-feira, o cisto já tinha sumido.
3: Meu pai do céu!
5: A hora que eu cheguei na porta, o bispo tava esperando lá com lencinho.
3: Lá na porta?
5: A hora que o bispo entregou o lencinho e orou, falou em línguas, eu encostei aqui e na terça-feira já tinha sumido.
3: Eita,
5: para a honra e glória do Senhor.
3: Eita, poder de Deus, diga glória a Deus. Aplauda bem forte o nome do Senhor Jesus.
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7: Rabi, quando chegaste aqui? Na verdade, vos digo que me buscais não pelos sinais que vistes, mas porque comestes do pão e vos saciastes. Trabalhai não pela comida que perece, mas pela comida que permanece para a vida eterna, a qual o Filho do Homem vos dará. Que a este o Pai Deus o selou.
8: Que faremos para executarmos as obras de Deus?
7: A obra de Deus é esta, que creiais naquele que ele enviou.
9: Que sinal, pois, fazes tu para que o vejamos e creamos em ti? Que operas tu? Nossos pais comeram maná no deserto, como está escrito, deu-lhes a comer o pão do céu.
7: Na verdade vos digo, Moisés não vos deu o pão do céu. Mas meu Pai vos dá o verdadeiro pão do céu. Porque o pão de Deus é aquele que desce do céu e dá vida ao mundo.
10: Senhor, dá-nos sempre desse pão.
7: Eu sou o pão da vida. Aquele que vem a mim não terá fome. E quem crê em mim nunca terá sede. Mas já vos disse que também vós me vistes e contudo não credes. Todo o que o Pai me dá virá a mim. E o que vem a mim de maneira nenhuma o lançarei fora. Porque eu desci do céu não para fazer a minha vontade, mas a vontade daquele que me enviou. E a vontade do Pai que me enviou é esta: que nenhum de todos aqueles que me deu se perca, mas que o ressuscite no último dia. Porquanto a vontade daquele que me enviou é esta: que todo aquele que vê o Filho e crê nele tenha a vida eterna.

0: e eu o ressuscitarei no último dia.
1: Não é este Jesus o filho de José, cujo pai e mãe nós conhecemos? Como, pois, diz ele, descido do céu?
0: Não murmureis entre vós. Ninguém pode vir a mim, se o Pai que me enviou o não trouxer. E eu o ressuscitarei no último dia. Está escrito nos profetas, e serão todos ensinados por Deus. Portanto, todo aquele que do Pai ouviu e aprendeu, vem a mim. Não que alguém visse ao Pai, a não ser aquele que é de Deus. Este tem visto ao Pai. Na verdade vos digo, que aquele que crê em mim tem a vida eterna. Eu sou o pão da vida. Vossos pais comeram maná no deserto e morreram. Este é o pão que desce do céu para que o que dele comer não morra. Eu sou o pão vivo que desceu do céu. Se alguém comer deste pão, viverá para sempre. E o pão que eu der é a minha carne, que eu darei pela vida do mundo.
1: Como nos pode dar este a sua carne a comer?
0: Na verdade vos digo que se não comerdes a carne do Filho do Homem e não beberdes o seu sangue, não tereis vida em vós mesmos. Quem come a minha carne e bebe o meu sangue, tem a vida eterna. E eu o ressuscitarei no último dia. Porque a minha carne verdadeiramente é comida. E o meu sangue verdadeiramente é bebida. Quem come a minha carne e bebe o meu sangue, permanece em mim. E eu nele. Assim como o Pai que vive me enviou, e eu vivo pelo Pai. Assim quem de mim se alimenta, também viverá por mim. Este é o pão que desceu do céu. Não é o caso de vossos pais que comeram o maná e morreram. Quem comer este pão viverá para sempre.
2: Duro é este discurso. Quem o pode ouvir?
0: Isto escandaliza-vos? Que seria, pois, se visseis subir o Filho do Homem para onde primeiro estava? O Espírito é o que vivifica. A carne para nada aproveita. As palavras que eu vos disse são Espírito e vida. Mas há alguns de vós que não creem. Por isso eu vos disse que ninguém pode vir a mim se por meu Pai não lhe for concedido.

0: Quereis vós também retirar-vos?
1: Senhor, para quem iremos nós? Tu tens as palavras da vida eterna. E nós temos crido e conhecido que tu és o Cristo, o Filho do Deus vivente.
0: Não vos escolhi a vós os 12? E um de vós é um diabo.

10 e 7.

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1: Oh, meu Deus! Vem! Vem! Levanta! Tá andando! Tá andando sem a moleta! Tá andando! Vem! Anda! Eu te disse que aqui acontece milagre assim de repente. Ele é o nosso pastor. Ele é o único pastor dessa igreja, Jesus. Ele é o pastor que toma de conta das ovelhas. Glória, glória, glória, glória, glória.

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0: em nome do Senhor Jesus, eu mando agora. Manifesta, Satanás. Eu sei que você está aí, eu já vi você. Exu da depressão. Você quer paralisar as pernas dela, né?
1: Maldita!
0: Hã? Por que, que eu sou maldito? Por quê? Maldito é você que está nesse corpo tentando matar ela. Tentando paralisar as pernas, né? É verdade ou não, Satanás? Fala comigo!
1: Sim, eu deixei de cama ela uma semana, padre! Mas ela pediu ajuda pra amiga dela. A amiga dela trouxe ela pra igreja.
0: Ajuda pra quê?
1: Pra amiga dela, que tá aí dentro da igreja.
0: Amiga dela? Quem é amiga dela? Quem é amiga dela? Irmã Maria, bendita é a tua vida, irmã Maria. Você gosta de mim?
1: Odeio.
0: Por que, que você me odeia?
1: Que a alma dela era minha.
0: A alma dela era tua? É por isso que tu tem raiva de mim, que eu tô ganhando a alma dela, né? Pra Jesus, né?
1: Ela sabe quando eu entrei nela. Ela saiu do serviço numa sexta-feira. Quando ela desceu do elevador, eu dei uma tontura nela e travei as pernas dela.
0: Tá vendo aí?
1: Eu tô com ódio dela, porque sexta ela veio aqui e o senhor foi chamar ela, esse maldito, pra ela ser uma dizimista.
0: Traz o envelope do dízimo. Tu tem raiva de quem é dizimista? Tu tem raiva, né?
1: Eu perturbei ela aqui dentro da igreja sexta-feira todinha pra ela não dar o dízimo. Mas a maldita botou R$80 no envelope dela.
0: O diabo tem raiva de quem é fiel. Você gosta desse envelope do dízimo? Você gosta?
1: Não.
0: Por que você não gosta desse envelope?
1: Eu odeio.
0: Odeia, né? Pois é. Pois agora com uma fogo. Eu coloco agora na mão desta mulher esse envelope agora. Segura aí o envelope do dízimo, Satanás. Agora!
2: Eita, Deus! Colocou na mão dela, ela já olhou normal.
0: Eu coloquei na mão dela e já saiu. O que me mantém de pé não é nada dessa vida, é minha fidelidade.
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1: A paz, querida.
2: Paz. Então, na hora que o senhor falou do projeto, eu nem queria pegar, porque eu falei, meu Deus, eu não tenho de onde tirar o dinheiro, né? Ah. Eu estava realmente sem nem um centavo.
1: A senhora não tinha nem um centavo?
2: Não, eu não tinha. Eu tinha assim, eu falei, eu tinha pago já minhas contas antes, e quando o senhor falou, eu fiquei inquietada para pegar, mas eu não tinha o dinheiro. Eu falei assim, eu vou pegar pela fé. E eu falei assim, eu não posso pegar e depois devolver vazio, entendeu? Eu falei, eu não posso fazer isso.
1: Como muitas
2: isso.
1: pessoas faz, né?
2: Sim.
1: Os infiéis.
2: Falei, eu falei, eu tenho que pegar, mas eu tenho que cumprir. E daí eu recebo muita doação de roupas usadas e calçado. E daí eu recebo e eu dou como doação. Ah. E daí eu tinha muita coisa em casa e fui ganhando. Daí eu falei assim, meu Deus, se o senhor preparar um salão, eu vou fazer um bazar. Eu dei uma volta só que eu dei na Avenida Guaiapó, eu achei um salão que foi Deus que preparou.
1: Eita Deus!
2: Aí eu peguei e falei assim, Deus, é esse. E daí eu já montei o bazar, fui lá e conversei, eu aluguei por uma semana. Aí eu aluguei por uma semana, e nessa semana que eu aluguei, no sábado passado até ontem, eu já consegui vender, e no sábado passado eu vendi, no domingo passado eu já trouxe o dinheiro do projeto.
1: Meu pai do céu.
2: Deus já preparou.
1: A senhora pensava que não tinha, já trouxe o projeto no domingo passado?
2: No domingo passado eu já entreguei o projeto e durante a semana Deus preparou e eu consegui vender R$2.300.
1: É pra tu ver aí o que Deus faz, ó. Olha pra mim, honra o teu voto pra tu ver como Deus vai te honrar.
2: Foi uma bênção muito grande. Eu nunca tinha feito bazar. E o povo assim parava aqueles carrão e comprava, sabe? Tudo coisa de Deus. Eu consegui vender R$2.300. Hoje eu vou lá só pra desmontar o bazar. Foi uma bênção muito grande.
1: Depois que pegou o propósito do voto e honrou.
2: Sim, eu não gastei nada. Eu não gastei nada, porque é tudo roupa doada e calçado.
1: Ele é fiel, diga
2: graças
1: glória a Deus.
2: A Deus.
1: Aplauda o nome do Senhor Jesus Cristo de Nazaré. Oh! Aleluia! Diga glória a Deus.
3: 10:38.
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1: A paz, filha.
2: A paz, apóstolo.
1: Qual o seu nome, filha?
2: Lorena.
1: Malorina, o que aconteceu, filha?
2: É um milagre. Eu trabalho na área da saúde, né? E trabalhei com várias pessoas doentes, com Covid. Convivi com pessoas muitos dias com Covid, que eu não estava sabendo. E graças a Deus, eu poderia ter passado para minha mãe, para o meu pai, não deixe, sabe? Isso também é um milagre que eu tenho que contar, porque eu trabalho no dia a dia com pessoas.
1: E o mal não tocou.
2: Nunca tocou, graças a Deus. E na minha família também não. E o que eu tenho que contar hoje, o que eu falei outras coisas, mas foi da milagre da pasta, da justiça.
1: Ah, da justiça divina.
2: E também um voto que a gente fez semana passada de R$70. Eu fiz, o Samuel fez, eu fiz também, ele fez o voto da pasta, cada um fez um, a gente nunca... eu dou metade da metade, não, a gente faz, cada um faz um para coisa ser em dobro, né? Uhum. A gente tinha contado aqui que a gente foi contemplado de um consórcio que a gente tinha, e a gente foi contemplado com um carro novo.
1: Novo? Zero? Novo,
2: zero.
1: O consórcio que vocês fizeram saiu?
2: Saiu.
1: E compraram um carro zero?
2: Comprado um carro zero. Só que esse carro zero, o do meu sonho, que eu queria, era uma caminhonete.
1: Ah.
2: Aí essa caminhonete, quando a gente foi ver, o valor também, ela era, a diferença era muito alta do consórcio que eu tinha. Aí, só que eu fui pela fé. Ele falou assim, ó, só que agora, se vocês pedirem esse carro agora, não vai vir agora. É um carro, até saiu o modelo 2022, ela saiu.
1: Uma caminhoneta.
2: Uma caminhoneta.
1: Ah.
2: E eu tenho um Uno, né? Tinha. Aí, o que aconteceu? Ele falou assim, não vai sair agora, vai sair daqui uns tempos. E foi indo, deu mais de 180 dias. E o milagre é que acontece, 7. Eu guardei muito bem o que vocês falaram, o número 7. A caminhonete chegou ontem, dia 3
1: do 7.
2: Deus providenciou a diferença, que era muito alta, mas Deus providenciou. Até eu ficava, Senhor, como que eu vou ficar dando votos e votos? Eu não vou ter dinheiro para pagar essas coisas, mas Deus foi providenciando tudo.
1: Você
2: tudo.
1: Não tinha dinheiro para pagar o carro,
2: o
1: resto
2: carro.
1: Do carro. Ela estava preocupada, escuta aí,
2: isso,
1: gente.
2: Ó. Mas mesmo assim, a hora que falava, quem vai? Eu vou. Fui na fé, porque se eu fosse ficar pensando se eu ia ter dinheiro para pagar, eu nunca ia dar oferta, nem dar nota, mas sempre vou. Eu vou na fé.
1: Escute aí, ó.
2: E Deus foi abrindo as portas. A diferença era tão grande que, no meu ver,
1: era impossível.
2: Era impossível. Deus abriu a porta ontem, consegui essa diferença, e o meu carro velho, que tudo que a gente ia tentando, não vendia, dava, eles colocavam o meu carro lá embaixo, um valor lá embaixo,

0: tabela FIPE, era a diferença muito. Falei, senhor, eu vou sair no prejuízo. A gente pegamos ontem, o Samuel estava lá em Arapongas, que eu estava trabalhando de manhã. Ele foi em Arapongas buscar o carro novo, meu pai ligou. Lorena, tem um cara que quer ver teu carro. O velho. Falei, pai, então tá, à tarde eu tô aí, vou levar o carro. Só que o que aconteceu? O meu pai e minha mãe, que ela também é agora aqui, ela também fez a sua oferta, já estou contando o milagre dela também.
1: Deixa o milagre dela, hein?
0: É que vai coincidir. É que aquela oferta de R$ 70, que ela queria muito comprar uma outra vaca. E não achava essa vaca. Aí essa vaca apareceu, meu pai conseguiu
1: Da
0: esse
1: sua
0: negócio
1: mãe.
0: da minha mãe. Eles foram buscar onde essa vaca. E o cara deu um desconto tão grande que eles ganharam R$ 2.000.
1: Meu Deus do céu.
0: Aí o cara que veio trazer essa vaca para eles lá, conversando com meu pai, falou assim: no negócio, Nenê, tô precisando. Meu pai chama Nenê, o apelido dele. Tô precisando de um carro.
1: O cara falou
0: O cara que estava
1: tudo
0: dirigindo,
1: através da vaca ali.
0: do frete, o que estava trazendo a vaca, falou assim: eu estou precisando de um carro. Um carro econômico, que é de família, tal. Aí meu pai, minha filha tem. Ligou para mim na hora: você vem que hora? Fomos lá. Aí a gente foi no sítio desse homem. O que acontece? Ele não ia dar em dinheiro, ele ia dar em boi. E isso era um sonho que eu tinha muito tempo, que eu achava impossível, porque a minha mãe e meu pai mexem com gado e eu nunca tinha um bezerrinho, né? Aí eu tava pensando: senhor, como que eu vou comprar um gado, sendo que eu tenho que dar o meu carro na diferença do carro novo? Só que eu não precisei dar a diferença, porque Deus providenciou esse dinheiro.
1: Gente, é grande o que Deus. Gente, eu já entendi o testemunho dela, é forte. Deus fez além do que ela pediu, do que ela pensava. Escute aí, ó.
0: Aí meu pai falou: Zinha, ele chama de Zinha, Zinha, ele quer trocar o teu carro em 6 boi. Meu pai entende muito bem de boi. A hora que ele bate os olhos, já sabe se é bom, se não é, se vai virar touro, se não vai. Vamos lá ver, que você quer. Fomos lá ver. Aí tinha 7 bois lá.
1: Sete.
0: Sete. E ele queria trocar só no 6. Aí o meu pai falou assim: ó, dá os 7 que ela dá o carro. O cara falou assim: não, não, dá os 7 que ela leva. Ah, então tá, pode levar.
1: Jesus querido, aplauda. O ano ele conclui no mês 7. Sim, filho, Deus deu os 7 no carro.
0: isso. Aí que aconteceu? Aí o cara já trouxe hoje os boi hoje cedo. Até eu fui lá cedo com meu pai, ajudei ele fazer cerca, tudo, eu e o Samuel. Porque meu pai trabalha sozinho, a gente fez a cerca, os
1: Já
0: sete.
1: virou fazendeira. Sete boi.
0: Os 7 bois está lá. E o cara já levou meu carro, porque eu não ia ter onde pôr o carro, que não cabia na minha garagem, com a
1: Caminhoneta
0: caminhonete.
1: grande.
0: A caminhonete era grande. Aí como que eu vou colocar meu uninho junto com a outra caminhonete? Daí já vendeu, o cara já levou e deixou os boi lá no pasto. Olha como é que Deus é grande, 7 bois. Só que quem entende, os bois vale quase R$ 3.000 cada um. Aí que acontece?
1: Calma! Quanto?
0: Três mil
1: Cada
0: reais
1: um.
0: cada um.
1: Cada um. Sete boi, 7 vezes 3, 21 mil.
0: E eu tava triste, porque na tabela FIPE, que o meu Uno tava valendo mais ou menos esse valor. Todo mundo queria dar 13 mil, 15 mil. Meu pai falou: calma, que vai chegar do tempo de Deus. Ele não vem na igreja, mas ele fala muito de Deus. Aí ele falou: calma, que vai ser no tempo de Deus. Aí.
1: Ó, calma aí. Mas tem uma filha, tem um genro, tem uma esposa que busca. O cara tá sendo santificado lá. E aí, filha?
0: Aí. Até eu trouxe o dízimo aqui ainda, porque eu não vendi os bois. Meu pai falou assim: espera, filha, que daqui uns 3 meses esse boi vai estar valendo o dobro. E se vocês, quanto mais você espera, ele mais vai subir, mais vai subir, mais vai subir. É isso. E era um sonho que eu sempre tinha, de ter pelo menos um bezerrinho. Deus me deu
1: Deus
0: 7.
1: realizou. Não foi só um, não. Deus deu 7.
0: Deu
1: Aplauda
0: 7.
1: Jesus, que ele é fiel. É o que ele vai fazer na tua vida. Receba isso em nome do Senhor Jesus Cristo de Nazaré.
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3: 10h55.
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1: A paz, filha.
2: A paz.
1: Qual o nome da santa?
2: Ginaide.
1: Irmã Ginaide mora onde?
2: Moro em Liberdade.
1: Oh, meu Deus, Deus abençoe a senhora.
2: Amém.
1: Quanto milagre.
2: É, domingo aqui, eu peguei o projeto, né?
1: O projeto. 2018.
2: Aí, mas sem nada, nem um centavo.
1: Pegou pela fé.
2: Pela fé. E eu tenho um patrão já há 3 anos, ele nunca me deu um real de presente. Aí, segunda-feira eu saí pra ver se eu consegui o dinheiro, fazer um empréstimo, né? Não consegui. Aí quando foi hoje, eu tava saindo pra vir pra igreja, já tava vindo pra igreja e ele me ligou. Ele disse, Ginaide, é pra onde você tá? Eu falei, eu tô indo pra igreja. Ele falou assim, eu tô saindo de viagem, eu posso passar na sua casa e deixar o seu presente de Natal? Pode. Aí eu falei, mas o que você vai me dar de presente de Natal que vai deixar em casa? Eu vou te dar R$400.
1: Eita, Deus! Terás corações!
2: Nunca me deu um real. 3 anos eu trabalho com ele, nunca me deu nada.
1: E depois que a senhora fez esse projeto, despertou o coração dele.
2: Então.
1: Olha o poder do voto.
2: Aí eu falei, o que eu vou fazer, né? Vou esperar em Deus. Fiquei esperando. E eu trabalho na casa dele só cada 15 dias. Aí eu falei, e agora? Mas hoje, quando ele falou, eu falei, ô Senhor, eu nem escrevi nada lá ainda, porque eu falei, não tenho dinheiro para colocar, como é que eu vou escrever alguma coisa? Fiquei quietinho. A domingo eu trago.
1: Jeová é fiel.
2: Domingo eu trago.
1: Ele é bom ou não é?
2: Opa, graças a Deus.
1: Vale a pena confiar nele ou não?
2: Só nele.
1: Vale a pena confiar nele, porque ele é fiel.
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4: 11:03.
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1: A paz, filha.
2: Paz, apóstolo.
1: O que aconteceu na vida de minha irmã?
2: Apóstolo, é uma bênção que eu pedi para o senhor orar para Deus preparar um comprador para um terreno que eu ia vender. Ah. Lembra, apóstolo?
1: Uh-huh.
2: Mandei um áudio para o senhor me ajudar em oração, uh-huh, preparar um comprador para comprar um terreno que nós queríamos vender, né?
1: É.
2: E graças a Deus, apóstolo, saiu essa venda para a honra e glória do Senhor Jesus.
1: Vendeu, filha?
2: Vendeu, graças a Deus.
1: Deus é bom, hein?
2: É, Deus é maravilhoso.
1: Era impossível, né? O negócio estava feio.
2: Ia acabar perdendo esse terreno, meu pai. Mas graças a Deus confiei e falei para meus irmãos, vão confiar, vão tomar posse da vitória. Que o apóstolo falou que vai dar tudo certo. E graças a Deus deu tudo certo.
1: Deus abençoou.
2: Honra e glória do Senhor.
1: Deus abençoou, né, filha?
2: Abençoou, posta. Aí essa pandemia aí atrasou, né?
1: A pandemia.
2: Pandemia.
1: Uh-huh.
2: Mas graças a Deus, e eu trouxe o meu dízimo para honra e glória do Senhor Jesus.
1: Amém, filha.
2: Porque Deus é maravilhoso, né, nas nossas vidas. Nós, tudo que nós pegar, nós temos que entregar ao Senhor.
1: Essa é a certeza que nós somos de Deus.
2: Posta.
1: É a fidelidade. Verdade. Diga glória a Deus. Deus abriu a porta, minha filha.
2: Deus abriu a porta, aposta.
1: Tá todo mundo feliz, hein?
2: Tá todo feliz. Cada um pegou sua parte.
1: Olha aí.
2: Eu,
1: né,
2: peguei a minha e vim trazer meu dízimo hoje.
1: Deus é fiel.
2: Honra e glória ao Senhor.
1: Aplauda o nome do
2: Graças
1: Senhor Jesus Cristo de Nazaré.
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1: 11:23.

0: 11:30.
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2: O que, que aconteceu na sua vida?
3: Olha, Deus, quando eu vim nessa igreja aqui, que eu ouvia pela rádio, eu vim nessa igreja. Eu tinha uma tristeza já faz mais de 20 anos.
2: E a senhora tinha uma tristeza mais de 20 anos e não saía?
3: Não.
2: Sentiu o que essa tristeza? Ela fazia o que com a senhora?
3: Olha, falar a verdade, eu nem sei como explicar. Era uma tristeza, sei lá, vinha de repente, dava choro, porque eu já tive depressão, certo? Daí, isso daí foi, e eu não conseguia tirar.
2: E a senhora chegou com esse mal aqui na Igreja das Nações?
3: Aqui, daí aqui eu fui liberta na primeira sexta-feira.
2: Na primeira sexta-feira foi tirado o espírito?
3: Foi, que até ainda eu liguei para a obreira, ainda falei para ela assim: ora, porque eu também quero levar meu esposo, que faz 8 anos que eu tento libertar ele do alcoolismo.
2: Meu Deus.
3: E não consigo. Porque o que vem de oração...
2: A senhora frequentava outra igreja já?
3: Frequentava.
2: Tem lugar que Deus não está, gente. Tem lugar que só Deus passa, mas tem lugar que Deus mora.
3: Fazer amada aqui.
2: Há quantos anos a senhora servia a igreja?
3: Olha, já faz 8 anos.
2: 8 anos dentro da igreja com tristeza. Anos. Mas na primeira sexta-feira que a senhora chegou aqui, Jeová tirou o espírito maligno.
3: Toda a tristeza do meu coração deu alegria e paz.
2: Tem alegria e paz agora.
3: E o meu esposo, esse daqui.
2: Esse é quem?
3: Esse daqui.
2: É o seu esposo?
3: É, ele foi liberto do alcoolismo também na primeira sexta-feira.
2: É um tapa na cara do diabo!

0: o chute na canela dele. Eita! Ô filho, ô filho, papai, tudo bem? O senhor bebia?
1: Eu tomava tudo que eu fazia, cachaça levava embora.
0: Era cachaça do capeta, do diabo.
1: Era terrível.
0: Gastava tudo.
1: Tudo, tudo.
0: Mas chegar na Igreja das Nações, da poderosa mão de Deus.
1: Graças a Deus.
0: Jeová te libertou.
1: Fui.
0: Olha aí. Pra que eu falar alguma coisa? Pra que eu falar alguma coisa? Pra que eu falar? Os milagres tá aí, ó, não precisa falar nada, nada, nada. Os milagres falam por si só, o povo fala por si só, que Jeová tá aqui nesta casa. Irmã, Deus libertou a senhora.
2: Libertou eu, libertou ele do alcoolismo, do caroço que ele tinha aqui também.
0: Tinha um caroço?
2: Tinha.
0: Desapareceu o caroço dele?
2: Desapareceu. Em nome de Jesus, graças a Deus.
0: Foi liberta, filhinha. O teu marido hoje está liberto.
2: Graças a Deus, em nome de Jesus. E no domingo que eu vim aqui pedir oração para a pastora, ela orou por mão dele que estava no UTI. Graças a Deus também saiu e está na casa dele, em nome de Jesus.
0: Eita, só vitória! Diga glória a Deus.
2: Glória a Deus.
0: Bendito seja a tua vida, minha filha, em nome de Jesus, teu esposo. Seja amém. Abençoado.
3: Amém. Eu estou aqui para contar um milagre. O meu pai tinha um inchaço no coração, vivia mais no hospital do que em casa. Eu e minha irmã ainda estivemos aqui. E ele nunca mais voltou, para a honra e glória do santo nome do Senhor, para o hospital. Ele vivia com muita falta de ar. O dente dele tinha dificuldade até para se alimentar e não podia arrancar esse dente. Trouxemos o chapéu dele de tricô para orar.
0: Você trouxe o chapéu dele para nós orar?
3: Orou. Então, foi colocada a camiseta, minha irmã levou, trouxemos fotos.
0: Quer dizer que... calma aí, calma. Uh-huh. A senhora trouxe um chapéu para o apóstolo orar.
3: É,
0: foi isso?
3: É,
0: chapéu. Aí, ele tinha o quê?
3: Ele tinha inchaço e muita falta de ar, era mais no hospital do que em casa. Aí sabe o que aconteceu? Nunca mais, até agora, nós estamos no ano 2019, né? Nunca mais voltou para o hospital, nem por causa de uma gripe.
0: Dá glória a Deus que Deus está nessa casa, menina!
3: Tem mais? Tem muito mais, é muitas bênçãos. Pessoal, eu sei que eu só vim apenas uma vez, mas eu não deixo de ouvir a rádio. Eu tenho recebido muitas bênçãos. Hoje foi uma confronta do adversário para mim não estar aqui, mas Deus é tão poderoso e fiel, eu estou aqui. Eu recebi, gente, muitas bênçãos. Meu filho mais velho ficou preso. Vocês determinou, eu pedi oração no final de semana, quando foi na terça, ele recebeu os papéis dentro da prisão. Na quinta-feira, glória a Deus, Deus soltou ele.
0: A oração deste altar é forte, diga glória a Deus. Minha irmã, quer dizer...
3: Ô apóstolo, eu sei que eu recebi muitas bênçãos. Se for falar, vai tomar a tarde toda. É muitas bênçãos. Tem o confronto, mas o confronto do adversário, pessoal, não fraqueja, cai por terra. Porque o que eu passei hoje, eu nem acredito que eu estou aqui para honra e glória do santo nome do Senhor.
0: Aleluia, diga glória a Deus. Deus abençoe a tua vida, guerreira. Só de ouvir a rádio, Deus tem mudado a história dela. Engraçado que ela trouxe um chapéu do pai dela, né? Que estava cheio de doença, inchaço aonde?
3: Inchaço no coração. E eu acredito que eu acho que eu não falei. No dia seguinte o dente dele caiu, não precisou arrancar.
0: A senhora trouxe um chapéu e no dia o dente caiu?
3: É, no dia seguinte o dente caiu, que ele tinha dificuldade de comer e não podia extrair esse dente por causa do inchaço.
0: Não, eu não. Calma aí. Quer dizer que a senhora trouxe o chapéu e ele tinha um dente que não podia extrair. Não. E no outro dia o dente dele caiu?
3: Caiu.
0: Depois da oração?
3: Depois da oração daqui, dessa equipe poderosa. E eu não deixo de falar dessa Igreja das Nações da Mão de Deus.
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6: 11:36.
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1: Pai, perdoa-os. Eles não sabem o que fazem.
2: Acreditas mesmo que um homem seja capaz de suportar todo o fardo de pecado? É pesado demais. Salvar tantas almas tem um preço alto. Nenhum homem suporta tal fardo.
3: Tu és o Messias mesmo? O Filho do Deus vivo?
1: Se eu disse algo mal, mostra o mal que eu disse. Mas se falei bem, por que me atacas?
3: Esse é Jesus, um agitador. Nazareno.
4: Dizem que tu és um rei. Onde fica o teu reino? De que linhagem descendes?
5: Olhai para ele, o rei dos lemes.

0: é possível. Afasta de mim esse cálice. É isso que sou. E vereis o Filho do Homem assentado à direita do poder e vindo sobre as nuvens do céu.
1: Não é ele o profeta que vós recebestes com festas há 5 dias? E agora pedis a morte dele?
2: Tu és o rei dos judeus?
1: Como sabeis, todo ano eu liberto um condenado para o povo. Temos conosco um notório assassino, o conhecido... Pergunto mais uma vez, qual desses dois devo libertar?
3: Liberta Barabás!

0: porém vos digo, amai os vossos inimigos. E orai pelos que vos perseguem. Pois se amardes apenas os que vos amam, que recompensa tereis?
1: O que mais quereis? Não é o bastante? Olhai para ele!
2: Crucifica-o! Sabes o que fazer? Tens de crucificá-lo!
0: Se o mundo vos odiar, lembrai-vos de que odiou a mim primeiro. O servo não é maior do que seu senhor. Se eles me perseguiram, vos perseguirão. Não deveis temer. Virá o Consolador, que revelará a verdade sobre Deus, enviado pelo Pai. Vós não podeis ir para o lugar aonde eu vou. Meu mandamento para depois que eu me for é este: amai-vos uns aos outros, como eu mesmo vos tenho amado. Assim, amai-vos. Deveis acreditar em mim, pois vós sabeis que eu sou o caminho, a verdade e a vida. E ninguém chega ao Pai senão por mim. Tomai e comei, pois este é o meu corpo, que entrego a vós. Tomai e bebei. Este é meu sangue, da nova aliança que é dado por vós e por muitos pelo perdão dos pecados. Fazei isso em minha memória. Abriga-me contra o mal, Senhor.

0: está rezando por vós. Nós merecemos isso, Gestas. Mas ele não. Eu pequei. E minha punição é bem justa. Eu só te peço que te lembres de mim, Senhor, quando entrares no teu reino.
1: Em verdade, te digo que ainda hoje estarás comigo no paraíso. Pai, em tuas mãos entrego o meu espírito.

0: Eu sou o bom pastor e dou a minha vida pelas ovelhas. Ninguém toma minha vida de mim, mas eu a dou de bom grado. Tenho autoridade para a dar e autoridade para retomá-la. Este mandamento recebi de meu Pai.
1: Ele foi ferido por nossas transgressões, esmagado por nossas iniquidades. Pelas suas feridas fomos curados. Isaías 53.
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3: 11:52.
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4: Meio-dia e 33.
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13: Meio-dia e 47.
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0: uma e um.
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2: Eu sou autônomo, né? Não tenho salário, trabalho há 22 anos na mesma empresa, prestando serviço. Então, 18 anos atrás, a minha vida era uma desgraça. Não tinha nada. Depois de 4 anos que eu conheci esse ministério, conheci a doidura do apóstolo, comecei a pegar também. Daí eu falei, se dá certo para ele, para mim tem que dar também. Porque um caba, igual eu, analfabeto, não sei nem o nome.
3: Esse que Deus gosta.
2: Não tem nada. Daí eu falei, vou começar a me investir. Daí quando eu ganhei a primeira moto, num sorteio, eu doei no altar.
3: Não tinha nem placa, viu, meu? Ele doou
2: daí,
3: no altar.
2: Daí a turma começou a me xingar. Daí queria saber o que, que eu fiz com aquela moto. Daí até que um dia descobriram que eu doei na igreja. Eu falei, não, eu dou mesmo. É minha, eu faço o que eu quero.

0: Depois dali para cá, no primeiro, no 2018, 2019, comprei um Crono 2019, zero.
1: Ah!
0: Daí começou a melhorar. Daí 2020, comprei um Argo 2020, um Arguinho novo.
1: Outro zerado.
0: Outro zerado.
1: Ah!
0: Daí esse ano começou essa epidemia, daí a turma começou tudo a mandar ficar em casa. Eu falei, não, eu não vou ficar em casa, vamos trabalhar.
1: Só fica em casa os preguiçosos.
0: Eu sou autônomo mesmo, né? Nós catamos serviço pra cá e vai pra lá. Daí começamos a trabalhar. Daí um dia a empresa me chamou lá e falou, ó, você tem como aumentar o povo? Eu tinha dois funcionários. Falei, tem. Já levei pra seis. Já aumentou ali.
1: Meu Deus, você tá crescendo, hein, rapaz?
0: Tá, estamos crescendo, graças a Deus. Daí eu falei, agora... tem que comprar um carro. Daí já comprei dois gols para apanhar trabalhar. Dois golzinhos.
1: Gente, vocês estão entendendo o mistério? O cara chegou lascado, ferrado, analfabeto. Olha, eu te digo uma coisa. Eu prefiro estar perto de um analfabeto cheio de fé do que perto de um letrado que não tem fé. E aí, meu filho?
0: Daí, semana passada, eu falei para a mulher, agora eu vou comprar um carro melhor para nós, né? Daí fui lá na concessionária e tirei uma Toro zero.
1: Ah!
0: 2021.
1: Do Senhor Jesus. 2021! Gente do céu! É muita fé, hã?
0: E tem a casa que eu moro, hoje ela dá 250 metros quadrados, tem piscina, a data inteira construída é 450 metros.
1: Conseguiu tudo aqui na Igreja das Nações?
0: Tudo depois que eu estou aqui. Quatro casas.
1: Quatro casas.
0: É, daí tem uma para cada
1: tudo
0: filho.
1: Tudo aqui, conseguiu tudo,
0: tudo
1: aqui.
0: Aqui.
1: Na Igreja
0: aqui.
1: Das Nações da Poderosa Mão de Deus.
0: Tudo aqui.
1: A terra é bom, não é? Perseverou, se enraizou. Não é você que vem hoje, amanhã vai embora, não volta mais. Não tem raiz? Como é que você quer provar a terra? Você tem que ter a raiz, meu filho. Você dá frutos. Verdade ou mentira? E aí, meu irmão?
0: E igual a Bia falou, agora vai parar. Eu falei, não. Eu já estou pensando numa Ranger.
1: Aplauda Jesus, a visão do homem é grande, hein? Que negócio de parar, rapaz? Negócio de parar, nós estamos vivos. E aí?
0: Não, o negócio está bombando.
1: Já estou pensando na range.
0: Já estou pensando numa range.
1: Tá vendo aí? É, o Tom trabalha para ele mesmo. Mas está crescendo, prosperando no tempo da crise. Acaba você fica falando, é crise, crise nada, é você que não se afirma. E aí, meu filhinho?
0: Então, esse ano eu comprei os três carros.
1: Três carros?
0: Esse ano eu comprei três. Dois gols e a caminhonete.
1: Rapaz, Deus sente abençoado, hein?
0: Tá só bombando.
1: Quanto tempo o senhor está aqui?
0: Quatro anos.
1: Tá feliz, né?
0: Eu tô feliz.
1: Eu tô
0: feliz. Porque
1: vendo.
0: O serviço que tem lá na empresa é até 2025. Eu tenho contrato com eles até 2025, tem que vencer. E nós precisamos pôr a gente, nós ponha.
1: Tá vendo?
0: Estamos estourando.
1: Prepara que só vai aumentar esse final de ano.
0: Glória a Deus.
1: Prepara que só vai aumentar. Diga glória a Deus. Glória. Recebe e aplauda o nome do Senhor Jesus Cristo. Tem mais testemunho aí?
2: Tem testemunho aqui, apóstolo.
1: Paz, filho.
3: Rapaz, irmão. Eu tava tudo travado, as pernas e coluna. Agora, essa oração, irmão, foi, me vou tirar com a mão. Tô sãozinho, graças a Deus. Glória a Deus.
1: O senhor tava travado.
3: Tá tudo travado.
1: É.
3: E a coluna?
1: É a coluna.
3: É, graças a Deus, tô bem.
1: Saiu tudo.
3: Graças a Deus.
1: Tá novinho.
3: Opa, glória a Deus.
1: O velho ficou novo.
3: Graças a Deus.
1: Aplauda o nome do Senhor Jesus de Nazaré. Diga glória a Deus.
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6: Uma hora.
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5: 1:18.

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2: Oi, pai. 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
1: 1:30.
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3: Só quem foi tocado agora, bispo, eu tenho um milagre para contar. Eu recebi um milagre aqui agora, uma benção. Vem cá, irmã. Você tem um milagre para contar, pode vir para cá. Só quem tem milagre, irmão Cício, vem de mim. Em nome de Jesus Cristo, diga glória a Deus. Vai dando glória a Deus. A igreja triste, o diabo se revela nela. A igreja que é parada, a igreja que não dá glória, o diabo entra nela e faz um regaço. A igreja tem que estar dando glória a Deus para queimar o diabo. Oh, glória a Deus. Aleluia. Aleluia. Qual é o nome da irmã?
4: Sônia.
3: Mas Sônia, o que aconteceu, minha?
4: Sentindo uma dor na boca do estômago, pastor.
3: Uma dor?
4: Uma dor, assim. Na...
3: De que dia a senhora sentiu essa dor?
4: Ah, faz dia que eu tô sentindo essa dor na boca do estômago. E hoje eu tava com azia, sabe, no estômago. Eu falei assim, hoje eu não vou na igreja. Falei, mas eu vou, em nome de...
3: O Espírito, nós estávamos orando, quase até 1h da manhã, estava orando lá na igreja por você. Para Deus te dar coragem para vir na igreja. Nós estávamos orando na igreja. Oremos, passemos da meia-noite orando, buscando o Senhor pela tua vida. Amém. E a senhora estava assim, essa dor. E a senhora disse, eu não vou.
4: Eu falei, eu não vou na igreja hoje.
3: De repente o Espírito Santo, você vai.
4: E eu falei assim, eu vou em nome de Jesus. E a minha mãe falando assim, vem aqui me arrumar na cama. Eu falei, eu vou. Ô, mãe, deixa eu me arrumar para ir para a igreja, senão eu vou chegar atrasada. E ela falou, não, vem me arrumar aqui, filha. Eu falei, não, eu vou me arrumar primeiro, depois eu arrumo a senhora. Falei, eu vou em nome de Jesus. O diabo não vai me deixar.
3: Deus tocou no estômago.
4: Aí tocou no meu estômago ali a hora que.
3: O Espírito Santo revela aqui, irmão, quando está tocando no estômago. Você viu falando aqui que o Espírito Santo estava tocando? Estava curando uma pessoa do estômago?
4: Uma dor no estômago que estava revirando tudo. Falei, vou sentar lá na beira da porta. Qualquer coisinha eu corro lá para fora, né? Aí a hora que.
3: Estava querendo até vomitar.
4: Ah, estava revirando tudo. Aí eu falei, você entra ali na beira da porta, qualquer coisinha eu corro pra fora, né? A hora que você falou assim, ó, Jesus está curando uma pessoa aqui do estômago. Aqui parece que, ó, senti um alívio, em nome de Jesus. Em nome do Senhor Jesus, eu estou curada, em nome do Senhor Jesus Cristo.
3: Curada, liberta!
4: Liberta, em nome do Senhor Jesus Cristo.
3: Ah, glória! Ele é digno de honra e de glória! Saúde passa pro teu corpo, diga glória a Deus. Amém, queridos. Amém. Qual é o nome do senhor?
5: Cícero.
3: Não, Cícero, você mora onde?
5: Estado de São Paulo.
3: São Paulo.

0: O que, que aconteceu, meu servo?
1: Há 7 meses atrás a gente entrou com um pedido de aposentadoria. E fui renovado, e não vinha, não saía. Aí eu conheci essa obra aqui, eu participei e vim aqui. Na semana que eu vim aqui, já começou a funcionar as coisas.
0: Começou a abrir porta. Aposentadoria não dava certo?
1: Tá certo. Aí quando foi, demorou 6 meses. Quando foi agora dia 10 de janeiro, eu consegui.
0: Aposentou?
1: Aposentei, graças a Deus.
0: Aplauda o nome de Jesus. Não tem nada impossível para Deus. Oh, mais forte que é para Jesus, ele não é merecedor.
1: O segundo milagre foi o seguinte.
0: Segundo milagre.
1: Segundo, eu, na mesma continuação, eu queria abrir um poço lá no meu sítio e não conseguia. Toda firma que ia lá falava que lá tinha pedra, que não dava para furar, só furava até 30 metros. Falei, não, eu quero um poço com 80 metros de profundidade. E com 6 metros assim, de profundidade e fundura. Aí pegou toda a firma lá. Foi umas 10 firmas lá para fazer e não conseguiu fazer.
0: 10 firmas não fazia?
1: Não conseguiu fazer. Aí eu vim aqui, da semana que nós viemos aqui, na outra semana, uma firma foi lá e abriu para mim. Um poço com 85 metros.
0: Gente, calma aí, não bate palma agora não, calma aí. 10 firmas foram lá.
1: Não conseguiu.
0: Mas ele veio aqui, eu vou buscar um milagre lá. Porque isso não é normal, amém, gente? Não, tem coisas espirituais que atrapalham. O diabo atrapalha a gente em tudo. O diabo, ele tenta atrapalhar a igreja. O diabo, ele tenta atrapalhar você. Ele tenta tudo para te derrubar, para você não receber a tua bênção. Mas o Senhor disse, eu vou lá na igreja.
1: Fui. Uma firma de Maringá foi lá, furou um poço com 30 metros. Quando eu cheguei assim, eles amontoaram as coisas tudo em cima do caminho. Eu vim embora para Maringá. Não. Aí essa firma foi de Paranavaí, chegou lá, furou o poço, está lá. Dá mais de 25 metros de água por hora. E eu precisava de uma vazão de 12 metros. 12 mil metros de água por hora, né? Tá lá, produzindo lá 20 arriba.
0: Acaba mais.
1: Só que deu um problema no poço. Aí a água saiu amarela. Aquela água amarela com gosto de petróleo que não tinha quem bebia. A mulher apanhava no filtro e não passava.
0: Tem óleo lá embaixo?
1: Quem sabe? Aí eu falei, mas não é possível. Aí eu falei com o dono da firma lá que foi lá e falou, não, a água deu, não deu, deu. Agora isso aí é outra coisa. Você põe a bomba para funcionar. Eu deixava todo dia, de cedo à tarde, funcionando. Aquilo foi inundando tudo. As caixas enchiam, foi inundando tudo ao redor de casa de água. Que é só aí numa média de 12 mil litros de água por hora, né? Aí enchia tudo aquilo lá. Aí foi aumentando a água, aumentando 2 meses nessa lida e não limpava. Aí eu peguei, um dia você estava fazendo culto assim no rádio, eu falei, espera ainda. Eu peguei um litro de Coca-Cola cheio de água, fui por em cima do rádio.
0: Colocou em cima do rádio um litro de Coca-Cola.
1: Aí a mulher falou, em cima do rádio, não, põe de banho. Eu falei, não, vai apanhar
0: aqui. Escuta aí, gente.
1: Ele vai apanhar aqui em cima. E sentei de lado ali mais ela. Quando acabou de culto, que o Senhor abençoou a água. Eu falei, com essa água aqui vai lavar todo o lençol de água lá embaixo. Peguei, fui lá, abri a tampinha do poço, que é 6, a bitola de 6, né? Cheguei lá, joguei lá dentro. Quando a água bateu lá dentro, lá eu larguei tampado. Quando foi no outro dia cedo, eu liguei a bomba. Para honra e glória, tá ali no carro ali, a garrafa de 5 litros de água para qualquer um comprovar. Já faz 3 meses.
0: Pode... A água ficou boa!
1: Branquinha, não tem mais gosto de nada. Tá...
0: Gente, aplauda o nome de Jesus! Eita, Jeová! A água tava amarela, gosto de óleo.
1: Gosto de óleo, tá lá. Tá ali no pombinho ali. A água, limpinha, limpinha.
0: Mas Deus é nesse ministério, viu? Irmão, o que Deus faz nessa obra não é brincadeira. Esse Deus é fiel.
1: É fiel, graças a Deus. O terceiro milagre foi o seguinte, que a gente mexe com lavoura.
0: Mais milagre?
1: Mas a gente mexe com lavoura. E eu tinha um plantio de 6 mil pés de pepino. E eu tava moiando e aquilo lá, e a gente plantando, e eu peguei, acabei de plantar uma área lá. E saí andando assim, peguei umas bananas maduras e tava lá sem comendo, sem lavar a mão. Ha, não deu outra. Fui parar no hospital, quase eu morri, vai, porque eu já sou intoxicado de veneno há muitos anos. Que desde 1966 que eu mexo com veneno. Então é muita intoxicação de veneno. E eu mexo com veneno de teimoso, né? Aí quando foi dia 5 de dezembro, eu vi a coisa feia mesmo. Aí eu falei, espera ainda, vamos ligar pro pastor, ele já deu cura em muitas coisas aqui, vamos nessa agora. Aí liguei pro pastor. Aí você ligou, fez uma oração para mim, falou assim, pega um litro, tem leite aí? Eu falei, tem. Aí eu falei, mãe, traz um litro de leite aí.
0: Olha, quando o profeta manda você fazer alguma coisa, você faz. Eu mandei você pegar um litro de leite.
1: Pegar um litro de leite. Aí eu falei, quando eu tô mexendo com veneno, eu não tomo leite. Eu falei, mas se ele mandou, eu meto o pau. Aí...
0: Obedecer, obediência.
1: Aí eu pegou aquele litro de leite, segura na mão e ergue. Eu peguei e ergui, o senhor orou. Quando orou, falou, pode tomar o leite, você tá curado.

0: Peguei e tomei o leite. E eu não podia entrar na roça. Já fazia duas semanas que eu não podia nem chegar perto da lavoura. Os caras que estavam trabalhando lá, que cuidar de qualquer jeito. Aí quando foi no outro dia, cedinho, eu levantei e entrei dentro da roça. Estou até hoje sem precisar ir no médico, sem precisar ir em qualquer lugar.
1: Jeová! Forte! Aplauda ele! Ele é maravilhoso! Ei! Segundo as Crônicas, capítulo 20 e 20. Crede no Senhor vosso Deus, estará seguro. Crede no vosso profeta e prosperareis. Ele não tomava leite como quando mexia com veneno. Mas se esse profeta mandou, eu vou obedecer. E o Senhor fez.
0: Obedeci. Porque quando Deus usa um profeta para falar com a gente tem que obedecer. Porque em Hebreus 4:12 fala desse jeito. Porque a palavra de Deus é viva e eficaz. É mais penetrante do que qualquer espada de dois gumes que penetra as divisões da alma e do espírito. Juntas e medula. E apta para discernir os pensamentos e as intenções do coração. E Deus te usa. E eu creio no Espírito Santo de Deus que Deus te louvou para nós. Amém? Obrigado por essa oportunidade.
1: Deus te abençoe. Glória a Deus. Amém, povo de Deus. Se assenta aí em nome de Jesus. Mas alguém tem um milagre, bispo? Eu tenho um milagre para contar, bispo. Deus me deu uma benção. Qual o nome da irmã?
2: Luzi.
1: Ela mora onde, filho?
2: Aqui em Nova Esperança.
1: O que que aconteceu, minha santa?
2: É, o pastor falou do pé, né, agora.
1: Do pé?
2: É, eu sarei.
1: A senhora estava doente do pé?
2: Tava, faz ano que eu tenho essa dor e ela não sumia. Aí hoje eu tava falando assim: Senhor, faça com que o pastor fala sobre o pé. Aí o Senhor falou. Aí começou a queimar, queimar e sumiu. Graças a Deus.
1: O profeta, quando é de Deus, as coisas são reveladas e Jeová cura. Sabe o que é isso? É compromisso na obra de Deus. Amor à obra. Deixar tudo para fazer a obra. E Deus não deixa nada oculto para os seus servos. Nada escondido que não venha a ser revelado. E há muito tempo a senhora sentia essa dor.
2: Essa dor no pé.
1: Não passava.
2: Não.
1: Era um trabalho de macumbaria.
2: Eu creio.
1: E hoje a senhora foi liberta.
2: Amém. Eu...
1: Foi curada.
2: Amém. Eu creio.
1: Abençoada.
2: Glória a Deus.
1: Então mais uma vez aplauda o nome de Jesus. Oh, Jeová. Glória, glória, Deus, levanta a tua mão, de hoje para amanhã algo acontece de bom sobre a tua vida, um milagre, você vai ter uma boa notícia, fica com teus olhos em cima do teu telefone, em nome de Jesus Cristo, Deus falará contigo, Deus enviará um anjo.
2: Tenho uma outra benção, mais duas.
1: Duas bênçãos?
2: Sei.
1: Ah, oxe, tanta benção é essa, mulher? É porque o povo aqui vai acumulando, irmão. Vai acumulando as bênçãos.
2: É que a primeira vez que eu vim aqui, eu estava meio desesperada. Eu tinha entrado lá naquele frango, Coroaves, né? Porque tinha muita conta para pagar. E eu estava sentindo muita dor, muita enfermidade lá naquele lugar. Aí eu falei para Deus: o Senhor fala na tua palavra que o trabalho que Ele dá para a gente não acrescenta nem dor nem enfermidade. Então, se for da vontade do Senhor que eu permaneça aqui, o Senhor vai fazer. Se não for da vontade do Senhor, o Senhor vai me tirar. Porque eu não quero mais para frente ficar velha e ficar com enfermidade. Eu falei, porque eu creio que Deus não quer isso para a vida da gente. Aí eu tinha feito inscrição de um curso de enfermagem lá em Paranavaí. E todo mundo falava para mim que eu não ia conseguir, porque era 300 pessoas e a vaga era 35. Aí eu vim aqui na igreja a primeira vez que me falaram. Aí eu falei, eu vou.
1: Falaram para a senhora.
2: É.
1: Gente, olha, o nome dessa igreja está em todo lugar.

0: de Maranhão, Rio de Janeiro, São Paulo, Goiânia, Espírito Santo, está em tudo quanto é lugar.
1: Aí eu falei, eu vou lá porque eu sou de outro ministério, mas eu vou lá porque eu creio que eu vou ter uma benção para mim. Aí eu vim, eu escutei o culto todinho, não falou nada. Aí na hora que eu vim despedir do pastor, o pastor me abraçou e falou assim para mim, tirar a tristeza que eu tinha no meu coração e que Deus estaria abrindo uma porta para mim naquela semana. E quando foi na terça-feira, uma menina lá de Paranavaí ligou e falou assim pro meu esposo para mim comparecer lá no outro dia cedo, porque eu tinha ganhado o curso todo grátis, só ia pagar.
0: Aplauda! Ele cumpre o que ele fala! Ele cumpre o que ele fala! Ele não é Deus para que minta! E tampouco o filho do homem para que se arrependa! A palavra do homem de Deus cumpriu!
1: Supriu! Aí eu falei assim pro meu marido, eu não vou perder essa oportunidade, porque foi isso que o pastor falou, que era a minha porta aberta. E eu creio que eu não preciso desse emprego, porque se ele é Deus na minha vida, ele vai suprir minhas dificuldades. Aí eu falei para Deus, eu vou sair daqui e eu sei que eu tenho dívida para pagar. Aí, naquele dia que eu saí, a minha cunhada passou um serviço de empregada faxineira. Aí eu falei com Deus, eu falei, Senhor, mas vai ser pouco. Aí eu tinha feito um curso do PSS para a prefeitura. E eu tinha esquecido, eu não lembrava mais disso, eu fiz o ano passado. Aí quando foi, ligaram, eu vim aqui, aí o pastor falou na reunião, tem uma pessoa que vai ligar ou vai na tua porta falar de um trabalho para você. Aí eu peguei aquilo para mim, eu falei, eu creio nessa palavra.
0: Tudo que é profetizado desse altar, ela não cai por terra. Tudo que sai daqui desse altar, não cai por terra. Eu falo para Deus direto, se eu não sirvo, Deus me mata. Se eu não sirvo para abençoar o teu povo, me mata. Porque a morte para mim é melhor do que enganar o teu povo. Por isso que tudo que sai dessa boca, Deus ele pega e diz, eu vou honrar o meu servo. E aí, filho?
1: Aí eu veio uma amiga minha oferecer para mim trabalhar com ela numa facção, nós duas. Aí eu falei assim para minha cunhada, eu creio que não é isso, não senti no meu coração que é isso. Aí eu nem sabia, eu falei, mas eu vou esperar em Deus. E aí um rapaz da prefeitura me ligou e falou assim para mim se eu queria comparecer lá na prefeitura.
0: Ligou pra senhora?
1: Ligou. Aí eu falei,
0: recebeu um telefonema.
1: Isso, aí eu falei assim, é o que o pastor falou. Eu falei, se for de Deus, eu vou ter que fazer estágio na parte da tarde lá em Paranavaí. E eu acho que não vai dar para mim, mas se for de Deus, ele vai ajeitar tudo. Aí eu cheguei lá, conversei, eu falei pro rapaz...
0: Prefeitura.
1: Falei, moço, eu não posso trabalhar o dia inteiro porque eu...
0: A senhora já foi dizendo que não podia trabalhar o dia todo.
1: Eu falei, se for de Deus, ele vai aceitar a minha...
0: Tá vendo? Quando Deus tem para você, o diabo não tira, o Satanás não tira. Porque quando você é servo, Deus entrega na tua mão. Diga glória a Deus. Seja exigente com aquilo que Deus te dá. Concluindo,
1: eu falei assim para ele, por que, moço, eu vou fazer o estágio e se eu mentir para você, eu vou estar mentindo e depois eu não quero entrar num trabalho com mentira e depois eu faltar. Eu quero ser honesta com você. Aí ele falou assim, não, se você quiser, você trabalha das 6, 20 para 6 até o meio-dia. Porque é 4 horas de manhã e 4 da tarde. Mas se você quiser fazer direto, você faz. Porque ele falou assim, aí você não vem depois de meio dia. Eu falei, é Deus, ele ajeitou tudo
0: para
1: mim.

0: Aplauda o nome de Jesus. Oh, glória a Deus. Ele é soberano. Olha aqui. O difícil não é Deus fazer o milagre. O difícil é você acreditar. Porque muitos cristãos, eles vêm até a igreja, muito bom, mas eles não acreditam, não obedecem o que o profeta manda. E por isso eles não recebem. Porque Deus, ele trabalha no meio da obediência. Deus não trabalha no meio da rebeldia. Deus, ele trabalha com a fé e não com a dúvida. E a irmã recebeu a bênção. Está abençoado. Não, o outro você conta depois. Tá bom? Você resume logo. Tem o tanto aqui, ó.
1: É que o meu filho está desesperado querendo fazer faculdade. E ele ganhou uma bolsa aqui na FAMP. Ele tinha feito para Maringá, Paranavaí, tudo. E ele estava desesperado. Aí ele conseguiu aqui na FAMP. Ele ia pagar R$800, R$900. Ele vai pagar R$336.
0: Deus abriu uma porta grande.
1: O pastor falou que ia derramar a bênção e abrir porta e abrir um monte. Glória a Deus.
0: Eu creio. O que você está fazendo que não vem congregar nesse ministério? Você está doida? O lugar que você estava não estava acontecendo nada, então vem para cá. Você está num lugar deserto que não recebe nada? Está comendo só capim seco? Então vem para cá. Para que ficar cochando em dois pensamentos? Você não pode servir dois senhores. Então vem para cá. Você tem que estar onde recebe milagre, onde recebe bênção, onde Deus se manifesta. Ah, mas eu estou lá com o coitadinho do meu pastor. Chama ele para cá para congregar aqui também. Porque aqui Deus vai levantar, ele vai abençoar e vai dar unção para ele. Diga glória a Deus. Amém? Então só tem que me congregar aqui. Amém? Aceita ser o teu pastor?
1: Aceito.
0: Então aplauda o nome de Jesus.
2: Esse carnezinho é muito importante para mim. Eu estava sonhando em comprar uma moto, mas com R$500, querendo comprar uma moto. Assim que eu peguei, que eu pedi o carnê ouvindo pela rádio, no outro dia um colega meu veio atrás de mim, compra minha moto. Eu falei, eu não tenho como comprar sua moto, eu tenho só R$500. Ele falou, não, você me dá R$500, você me paga do jeito que você puder. Foi uma bênção que eu consegui através desse carnê. E minha esposa mandando currículo para tudo quanto é lado, faz tempo, mês, ninguém chamava, né? Aí naquela semana chamaram ela para fazer uma entrevista em Maringá, ela ficou trabalhando por dia lá nessa empresa. Aí quando foi hoje, ela começou a trabalhar o primeiro dia dela registrada nessa empresa. Veio tudo através desse carnê. Então esse carnê para mim, eu vejo, quando eu falo dele assim, eu vejo uma nuvem de bênção chegando na minha casa. Esse carnê é uma bênção de Deus.
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2: 1h57.
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17: 2 e 6.
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2: O meu filho estava internado já há 6 dias, né? Lá em Rolândia. Daí eu tive aqui pela primeira vez na sexta-feira. E daí você me deu aquele copinho d'água para me levar.
3: Sim.
2: E colocasse um pouco na cabeça dele e desse para ele tomar. Aí eu cheguei na minha casa, era uma meia-noite. Daí no sábado, meu marido foi e fez o que você pediu, né?
3: Obedeceu.
2: Isso. Daí, antes de sábado, na sexta, eu estive com meu filho o dia inteiro. O médico falou que ele ia ficar internado até quarta-feira que vem. E depois já tinha pedido um leito de psiquiatra para ele, porque ele estava inconsciente, não conhecia mais ninguém, nem eu que sou mãe dele, ele conhecia. Aí o médico já tinha pedido um leito.
3: Quer dizer que ele nem conhecia mais a senhora, não conhecia o seu filho?
2: Não, ele não conhecia ninguém, ele não sabia se que ele estava internado, ele não sabia o hospital, ele não sabia que eu era mãe dele, nem o pai dele, nem ninguém. Aí o médico falou, esse daí é caso de psiquiatria, né? Vou pedir um leito para ele se internar, porque ele está com problema na cabeça. Eu estive aqui na sexta, você me deu um copinho.
3: Esse?
2: Isso, esse mesmo. Uhum. E pediu que a gente fizesse isso, levasse, ponhasse na cabeça e desse o resto para ele tomar. Aí meu marido fez no sábado. Aí, meu marido esteve no hospital 7 horas da manhã, já fez o que você mandou. Aí, ele já estava conhecendo o pai dele e estava já sabendo que ele estava no hospital. Como o médico tinha falado que ele ia ficar vários dias internado para esperar um leito, para ir para uma clínica psiquiatra, dali 2 horas, o médico entrou e já deu alta para ele. Ele está na minha casa.
3: Eita Deus! Esse é o poder de Deus que lasca tudo, meu velho. Filhinha, quer dizer que na hora,
2: o médico falou que ele ia ficar internado por tempo indeterminado, não tinha a previsão, até surgir esse leito para levar ele para uma clínica psiquiatra. Aí a gente estava lá com ele estava 6 dias inconsciente, usando fraldão, não conhecia mais ninguém, estava todo amarrado, todo machucado. Aí agora hoje eu estou aqui e ele está na minha casa.
3: Está em casa!
2: Está em casa!
4: Nossa, o pai está emocionado aqui, ó.
3: Vem cá, o pai e a mãe, vem cá, a gente fica de pé agora.

0: Glória a Deus em nome de Jesus, que isso é forte demais. Gente do céu, aplauda Jesus, dê glória a Deus, gente. É para Ele, gente. Gente, se você obedecer o que sai desta boca, você vai ver o resultado na sua vida. Amém, amados? Olha o pai chorando, o pai está emocionado. Eu lembro deles aqui. Eu lembro. Hã?
1: Eles vieram sexta-feira.
0: É? Olha como Deus é fiel, verdade? O diabo se lasca mesmo, meu irmão.

0: está lutando por ele, senão ele vai morrer, né? Igual você falou aquele dia pra mim, tem que lutar por ele.
1: Tem que lutar por ele.
0: Eu tô lutando.
1: Tá em cima de uma cama, para os médicos não tinha mais jeito.
0: Não tinha mais jeito.
1: E o senhor chegou aqui, eu lembro que eu te dei essa água, não foi?
0: Foi.
1: Eu disse para o senhor fazer o trabalho por ele.
0: Foi, eu fiz.
1: Hã?
0: Fiz de manhã. E... levei.
1: Foi obediente. Obedeceu?
0: Fiz, ó, com a glória de Deus, fiz, meu filho, eu fiz. Fiz e faço. Eu ouço a sua rádio direto, eu sou caminhoneiro, eu ouço a bispo, eu ouço você. Eu ouço direto. Eu creio nesse Deus vivo aqui. Glória a Deus, aleluia.
2: Ele estava alucinando, tendo convulsão, desmaiando, se batia todo amarrado, os pulsos dele cortou tudo como se fosse uma faca, sangrando por cima daquela faixa amarrado, as pernas, os corpos dele, tudo amarrado, e ele sendo tudo picado de agulha, e o médico falou que ele estava internado e não tinha previsão de alta. Já tinha pedido um leito de psiquiatria. No sábado, quando meu marido fez isso, dali 2 horas o médico deu alta para ele e ele está em casa. Ele está na minha casa agora. Eu deixei ele lá. Glória!

0: Essa família chegou aqui a primeira vez, sexta-feira, atribulada, irmãos. Desculpa pela emoção, mas eu sou ser humano e eu me alegro com a alegria dos outros. Isso me traz emoção, isso me traz felicidade, porque quando eu vejo eles felizes, eu fico feliz também.
1: Amém.
0: Jesus disse: chorai com os que choram e se alegrai com os que se alegram.
1: Aleluia.
0: Pai, então o Senhor foi lá, levou um copo com água e deu para ele um pouquinho.
1: Dei para ele.
0: Derramou sobre a cabeça dele.
1: Derramei sobre a cabeça dele. E ele tomando, falou: Senhor Deus, está com o Senhor. Jesus te ama, Jesus te ama. Eu repetia para ele.
0: E ele acordou.
1: Ele acordou: ô pai, está acontecendo? Nada não.
0: Olha o que Deus fez na vida do filho desse casal. Diga glória a Deus.
2: Glória a Deus.

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1: 2:22.
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2: Tem uma pessoa aqui que ouve vozes de morte. Ouve uma voz de morte mandando tirar a própria vida dela. Cadê ela? Vem pra cá. Vem pra cá. Ela ouve uma voz, um pedido mandando tirar a própria vida. E dizendo pra ela: não dá certo não, nada vai dar certo mais pra ti. Cadê ela? Cadê essa pessoa? Vem pra cá agora, vem pra cá que tu vai ver milagre aqui agora. Em nome do Senhor Jesus, diga glória a Deus. Essa mulher, ela tem sofrido, ela tem sido um tapete do diabo. E essa mulher tem perdido. Algo tem vindo da mão dela, mas tem saído com facilidade também. Mas hoje é que essa mulher vai ser liberta.
3: Glória a Deus.
2: O que está nela? Demônio da capa preta. Exu da capa preta. A macumba que foi feita para ela. Em nome de Jesus, saia agora. 1, 2, 3.

0: em nome do Senhor Jesus.
1: Glória a Deus, aleluia.
0: Estava sentindo o que, filha?
2: Muita dor nas minhas costas aqui, ó.
0: Muita dor nas costas?
2: Sim.
0: Depois da unção do Senhor, meu pastor, nada me faltará. O que que aconteceu?
2: Ah, eu fui curada, né?
0: Hã?
2: Não sinto mais
0: não
2: nada.
0: Não sentiu mais nada. Ah. Aonde tiver essa unção, você vai ver milagre em nome do Senhor Jesus Cristo.
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3: 2h25.
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2: 2h33.
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2: Aconteceu esse câncer, aí foi fazendo os exames, aquele tumor, aí o médico me falou de boca cheia, é câncer. Marcou novamente, mais o beirando um mês, voltei lá, ele pegou e falou, ó, é câncer. Tá bom. Ali eu saí dali, bispo, saí aborrecido.
0: Resposta imediata.
2: Depois, poucos dias, aí marcou novamente, eu fui para um outro hospital, novamente, ele chegou lá, conferiu, falou, não, mas não tem mais nada.
3: Sumiu!
2: Sumiu através da oração do meio-dia. Quem tem que ouvir a rádio no meio-dia, cista, que às vezes a distância, mas Deus não olha a distância, porque ele estava comigo ali a par no caminhão.
3: Deus curou, aí o senhor volta lá.
2: Voltei lá, ele falou, não tem mais nada.
3: Mateu, gente, aqui tá os exames aqui, ó. Aqui tá o antes e o depois, aqui, ó, ó. Aqui, ó, tira aí, tira aí. Esse aqui é o do câncer, esse aqui é o do câncer. Ó, olha aí, ó, ó. Olha, olha que Deus forte aqui, ó. Olha aí, ó. Olha o que a mão poderosa de Deus faz, ó. Aí, ó, meu pai do céu, Deus te livrou da morte.
2: Graças a Deus, mas quando eu saí fora do hospital, entrou aquela alegria no meu coração, falei, tá fácil.
3: O senhor já foi pro rádio?
2: Já foi pro rádio e colocava no rádio lá, meu coração alegrou muito. Eu agradeço, porque eu não perco a oração do meio-dia, nem que for na estrada ou nem que for em casa, mas a oração, ela tem poder.
3: Eita, glória, liberta!
2: Graças a Deus.
3: Limpinho.
2: Limpinho.
3: A mão poderosa de Deus.
2: A mão poderosa de Deus.
3: Obrigado, Jeová.
2: Obrigado, Jesus. Tem mais. Graças a Deus, a partir de hoje, eu estou sendo dizimista aqui. Graças a Deus. Confia, nem que for pelo rádio, mas confia, porque Deus está nesse lugar. Amém?
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16: 2h50.
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11: 3 e 3.

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2: Qual o seu nome?
3: João da Costa.
2: Seu João.
3: Perdi os meus rins.
2: Você já perdeu os rins? Não aguenta nem abaixar.
3: Não.
2: Só que este homem manda dizer ao Senhor, será curado hoje. Quando cair esta água no teu corpo, será como a mão de Deus. Vai dando glória aí, vai. Agora olha o que Deus faz, ó. Seu João, faça o que o Senhor não podia fazer. Pode fazer. O Senhor podia subir a escada. Sobe a escada. Sobe. Desce, desce. Pode pular. Pode dar glória. Pode aplaudir o nome de Deus. Dá glória a Deus aí, igreja. Vai lá, puta. Ah. O que, que o Senhor está sentindo?
3: Nada.
2: Hã?
3: Nada. Eu
2: tava sentindo o que na barriga?
3: Dói muito isso aqui.
2: Você
3: né?
2: Doí isso aqui?
3: Dói tudo isso aqui.
2: Tá bem, tá bonzinho.
3: Sim. Achei um lugar maravilhoso. E domingo eu volto de novo.
2: Você tá curado em nome de Jesus.
3: Amém.
2: Diga glória a Deus.
4: Glória a Deus.
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0: 3 e 18.
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2: O que aconteceu, filha?

0: e foi curada da orelhinha. Ela tinha o que, irmã?
1: É, não sei se o senhor lembra, um dia eu pedi, aí perto da fonte, eu coloquei ela no altar e pedi para o senhor orar pela orelhinha dela, que estava com uma enfermidade, uma ferida assim, sabe?
0: Certo.
1: Que estava passando de uma orelha para outra. Eu já tinha levado ela no médico, ela tinha tomado antibiótico, estava passando pomada e não estava adiantando. Aí o senhor orou por ela, o senhor encostou sua cabeça na cabeça dela.
0: Certo.
1: Disse que ela não tem mais nada na
0: ferida
1: dela. Tinha uma água, sabe?
0: Ah.
1: E se eu fosse no médico, eles iam dar antibiótico de novo, mas não precisou, visto que ela está curada.
0: Está limpa, minha filha.
2: Seu santo.
3: Lembra de domingo da causa da justiça de 20 mil reais?
2: Eu lembro.
3: Aí na quarta-feira o dinheiro já estava liberado, eu depositei os 3 mil reais e eu fui no banco, eu tinha uma conta de 4.600 de cartão de crédito e eu fui lá para negociar e eles fizeram por mim por 560 reais.
2: A prova aqui, ó.
0: Traz aqui em nome do Senhor Jesus Cristo de Nazaré. Gente, a causa na justiça de 20 mil estava enterrada mesmo, o negócio estava feio, tá? E Deus deu para ele a vitória. Meu Pai do céu, tá aqui, ó. Amém? Tá aqui, ó. Olha a vitória aqui, ó. E tu tinha uma conta de 4 mil no cartão de crédito.
3: 4.600.
0: No cartão de crédito.
3: Cartão de crédito. Depois que eu levantei para fazer o voto, tava na Casa da Justiça. Aí na quarta-feira mesmo eu fui no banco.
0: Você fez o voto?
3: Eu fiz o voto aqui nessa igreja.
0: Aí você fez
3: ele.
0: O voto.
3: Eu
0: depois
3: o voto,
0: que você
3: ele...
0: fez o voto aqui, Deus abriu a porta.
3: Abriu de todos os lados. Eu tava lá embaixo, tava entrando em depressão, que tá com 2 meses que eu perdi meu irmão de acidente, atropelado. Eu tava em depressão lá embaixo, depois conheci essa obra, que eu me levantei, Deus me levantou também. Deus.
0: Aqui, Satanás! Filho, depois que você fez o voto aqui, Deus mudou a tua vida.
3: Mudou.
0: Causa na justiça saiu?
3: Saiu, eu tava 4 anos preso.
0: E não tinha resposta nenhuma.
3: Todo mundo falava que era contra a JBS, que eu nunca consegui que eles recorrerem em última instância. E depois que eu levantei com esse voto de 3 mil aqui, o juiz bateu o martelo. Na segunda-feira eu já tive resposta.
0: Ele é fiel, diga glória a Deus. Ele é merecedor de toda a honra e toda a glória. Diga glória a Deus.
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2: 3h24.

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3: Domingo, pô, eu tava chamando ela em cima do altar, aí eu fiquei pensando, que eu não tinha dinheiro nenhum na minha mão, e eu pensei, meu Deus, vou pegar pela fé. Aí eu todo mês eu recebo meu pagamento, R$ 600, R$ 650. Aí eu peguei, falei, eu tenho uma conta para pagar, que é 650, vai ser a quantidade. Aí quando eu fui lá receber, eu fui pensando como é que eu fazia. Quando eu cheguei lá, eu recebi 890.
4: Quanto?

0: 895.
1: É, para quem tinha 650 para receber.
0: Deus aumentou.
1: Deus aumentou. Esse mês Deus aumentou duas vezes para mim. Da pasta, aí eu fui lá receber, para me receber 600. Cheguei lá e recebi 835. Aí eu peguei e pus na pasta. Aí quando eu peguei domingo de novo o voto de 200 reais, fui lá, recebi, deu para mim para me pagar o 200 reais e paguei minha conta ainda.
0: Deus aumentou 200 e poucos reais. É, 200 quase 300 poucos. Reais.
1: É, esse mês eu recebi um dia, recebi 835. Como foi agora, a semana que eu fui, eu recebi 890.
0: Aumentou.
1: Aumentou.
0: Deus
1: aumentou
0: é bom, no nome do Senhor Jesus Cristo. Sem falar que essa mulher, quando chegou aqui, essa senhorinha simples e humilde, mas Deus gosta disso, diga glória a Deus. Deus gosta das pessoas humildes, irmão. Simples, que tem um temor dele. Os simplesinhos estão crescendo, então é humilde, fielzinho a Deus, Deus é justo. Essa mulher chegou aqui, você vê que depois que ela chegou aqui, construiu uma casa. Foi, filha? Foi uma casa? Uma casa. Deus abriu porta, tudo para ela, irmão. Mas todo propósito que aparece aqui, ela faz, irmão. E Deus faz aparecer as bênçãos. Hã?
1: Ainda para ajudar ainda, ainda foi uma foi quatro pessoas lá em casa que eu vou trabalhar. E eu estou trabalhando.
0: Ainda está trabalhando?
1: Estou trabalhando porque Deus curou tudo que eu senti. Eu não estou sentindo nada. Eu tenho a saúde no tempo que eu tinha uns 12 anos.
0: Mas escuta. Agora, como é que a senhora chegou aqui?
1: Quando eu cheguei aqui, eu ia numa igreja lá que eu nem falo o nome dela. Aí eu vim aqui fazer uma visita.
0: Você veio fazer uma visita?
1: É, que a Maria de Lourdes me trouxe para fazer uma visita. Quando eu cheguei aqui, eu falei, aqui que é meu lugar. Aqui eu fiquei, minhas bênçãos saiu tudo daqui.
0: Ou seja, a sua vida mudou aqui, né?
1: Isso, minha vida mudou tudo. As coisas lá em casa, mudou tudo. Foi uma bênção.
0: Saúde?
1: Saúde, a saúde eu ia. Quando eu deu, eu tava com aquela caroça aqui de lá.
0: Aquela hérnia que a senhora
1: tinha. É, tão fundo aqui, ó. Sumiu a hérnia, eu tinha dor nas pernas, acabou tudo, a dor das pernas, o dor no braço, acabou tudo. E eu tô trabalhando, não tô sentindo nada. Todo mundo admira, mas eu trabalho fora, chego em casa, eu faço tudo meu serviço e não sinto nada. A mesma coisa que eu não trabalhei.
0: Rapaz do céu. Eita, Deus bom. Então a senhora chegou aqui um depósito de doença.
1: Ixi, eu tô com dor no braço.
0: 8 anos na igreja, 8 anos em uma religião, porque não se engana com religião, amém, gente? Tem nome de placa de igreja, só tem nome de igreja, não sei de quê. Mas com você não só é religião, não tem Deus. Você está vendo aqui pessoas contando testemunho, sim ou não? Então depois que a senhora chegou aqui, Jesus curou
1: Ixi,
0: tudo.
1: Ixi, curou tudo e mudou tudo as coisas lá em casa. E eu só trabalho lá, ninguém me ajuda não. E o que eu já fiz lá em casa, todo mundo vai lá de
0: então,
1: mim.
0: Então a senhora tem quanto tempo aqui?
1: Eu tenho fazer 3 anos que eu estou aqui.
0: 3 anos.
1: É.
0: A senhora ficou 8 anos em uma igreja.
1: Ih, eu fiquei, foi 8. Eu saía de casa boa, saía de lá toda torta, mancando de dor, do outro quanto é lugar. Tinha vez que eu não aguentava nem chegar em casa. Cheguei aqui, ó. Deus me limpou. Agora, eu sou tão feliz da minha vida. Não dormia direito.
0: Não dormia?
1: Dormia de dia, de noite não dormia. Dormia de, com cheio de dor. E eu tinha pedido de ver que dia que eu estava. Agora, Deus abriu a porta. Casa nova. Meu carro.
0: Oh, ficou chique, hein?
1: E agora eu tenho paz. Agora não fico mais nada. Só tenho alegria. Tenho tudo que eu quero.
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21: 3:37.
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2: 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Eu era pobre.

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1: 3:50.
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5: 4 e 4.
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2: Quer dizer, filhinho, que o senhor chegou aqui com câncer?
3: Com câncer, é. No fígado e no intestino. E hoje não tem mais nada. Tá seco hoje.
2: Secou!
3: Secou.

0: É a irmã dele. Hã?
1: Lembra que eu falei que eu falei pra ele vir que aqui tinha um homem de Deus que o senhor orava e o senhor curava as pessoas. Ele tava fazendo químio, fez, esperou uns dias, veio que ele não aguentava muito, né? Mas ele veio, falei, vem aqui, meu irmão, que o pastor vai te curar. A gente vê no senhor, como, entendeu como é que é? Aí eu falei pra ele, vem aqui, é longe, 400 e poucos quilômetros, mas você vem. Ele veio de ônibus e voltou de ônibus.
0: Eu falei, doente, mal.
2: Eu falei, cara, eu vou lá dar testemunha, né? Agora, fazer, eu vou lá voltar, vai. Sou lá de Curitiba, mas eu vim aqui com todo prazer, mal. Não tem preço.
1: Nossa, ele liga pra gente todo dia e não, eu tenho que ir, eu tenho que ir dar meu testemunho. E ele anda ofertando lá também, vai no banco, deposita. Ele não faltou.
2: Aí eu fui depositar o dinheiro pra igreja, eu cheguei na porta da loteria e me deu uma dor assim, parece que coisa pra não entrar dentro, né? Falei assim, mas eu vou arrastando assim mesmo. No... Falei assim, eu vou arrastando, vou depositar o dinheiro, vou embora pra casa. Aí eu saí pra. Depositei o dinheiro no nome da igreja, vim, saí pra fora, acabou a dor.
0: Um tumor maligno. No fígado?
2: No fígado.
0: Você lembra que eu te dei um abraço com tanta fé?
2: Deus já falei pra meu irmão, mas tá queimando por dentro, eu não aguento não.
0: Depois eu te dei aquele abraço.
2: É.
0: Queimou!
2: Queimou.
0: Eu dei um abraço tão grande nele, com tanta fé. Secou.
2: Não, secou. Tá aí. Tá o antes e o depois.
0: Gente, olha aqui, ó. Gente, esse aqui, ó. O homem foi curado de câncer aqui na Igreja das Nações da Poderosa Mão de Deus. Secou dentro dele o câncer. Secou. Secou! Secou! Isso é forte! Isso é forte! Secou! É o meu Deus que ele é fiel. Ele está nesta igreja, o meu Deus. Diga glória a Deus.
2: Glória a Deus.
0: Esse lugar é cheio de unção, gente. Ela ouviu a rádio, você veio pela rádio.
1: Eu falei pra ele assim, vem. Ele tava muito desanimado lá em Curitiba. Aí o senhor orava no rádio, eu falava pra ele assim, pedia pra Deus, conforta ele lá, anima ele. Não desanima ele, não. E aí eu falei pra ele, vem aqui. Aqui tem uma igreja, aqui tem um pastor, que ele cura as pessoas. Vem aqui, meu irmão. E aí ele fez a químio dele lá, esperou uns dias e ele veio. Nós trouxe ele aqui. Aí eu falei para ele, tenha fé. Tem que ter fé e acreditar. Aí ele veio e falou assim, mas como é que eu vou com esse negócio? Eu não posso ficar no meio do povo. Essa aqui falou assim, lá é um hospital.
0: Ela, você falou que aqui era um hospital, é a irmã dela. É o seu nome?
3: Tal, Alzira.
1: Eu falei pra ele, meu irmão, tenha paciência, faz a tua química, o médico quer? Aí depois você vai fazer os exames, no exame que você vai ver. Faz tudo o tratamento e crê, acredita. Sem você estar na cama, você vai lá fazer a tua química, sentou na cadeira e fala, Senhor, cuida de mim, que não me dê reação nenhuma, né? Nem ânsia de vômito ele teve, nada. Era uma coisa de nada. Só tinha aquele gosto ruim na boca, o resto...
2: Só um paladar, isso aí é normal, você
1: acredita?
2: Né?
1: Só um paladar, né? Mal resto, nada.
0: A unção é forte, né?
2: É.
0: Dinheiro do mundo ia curar ele.
1: Não.
0: Dinheiro do mundo ia curá-lo.
2: Não cura. Dinheiro não cura ninguém.
0: Não cura?
2: Não.
0: E tantas pessoas que ainda xingam a gente quando a gente pede dinheiro aqui pra pagar as rádios, né? Pra curar as pessoas que o dinheiro não cura.
1: E agora ele tem que tirar, porque não pode ficar assim, né? O médico, vamos tirar, e você já está praticamente curado. Você vai fazer mais 6 químicos, que é para não voltar, né? Mas médico é assim, né? O senhor sabe. Mas nós sabemos que Deus está com ele.
0: É perigoso Deus fazer sair por baixo. Tudo.
2: É, né? Eu creio.
0: Deus é fiel. Tudo! Tá entendendo? É, Deus é fiel. Hoje é outro homem.
2: Eu sou outro homem hoje. Hoje eu estou vivendo.
0: Você não vivia.
2: Não vivia.
1: Ele não podia nem fazer as necessidades dele, era só com remédio. Ele não conseguia. Ele veio aqui no outro dia, ficou tudo normal.
0: Ele veio aqui no outro dia, que eu dei um abraço nele, no outro dia já ficou normal.
1: Tudo normal. E ele, não, ele ia comer, era um pedacinho de pão, era aquele macarrãozinho lavado, que não podia pôr nada. E, cara, ele comia no outro dia 2 pão francês, 2 chicões de leite, com um café, fruta à vontade. Falei, come, meu irmão, não tenha medo, que Deus está com você. Ixi, agora ele come de tudo.
4: 4 e 18.
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0: O que que aconteceu?
6: Uma dor nesse braço, daí a semana passada eu fui no médico, aí ele falou, vou passar você para um ortopedista, e nós vamos fazer um tratamento, senão para fazer uma cirurgia, né? Eu falei assim, eu não vou tomar remédio, vou fazer cirurgia, quem vai curar eu vai ser Jesus, e a fé que eu tenho em Deus, na igreja do apóstolo Jardel Costa.
3: E Deus curou?
6: Curou, eu não aguentava nem a...
3: Não aguentava levantar o braço, nada. Agora tá levantando, levanta aí. Tá sentindo mais nada?
6: Mais nada.
3: Tá curada?
6: Curada.
3: Deus libertou.
6: Libertou. Não consegui nem pentear o cabelo, na verdade.
3: Não podia pentear o cabelo. Agora tá pentindo.

0: Dor parecia uma bola no estômago. Ah. Ao entrar dentro da igreja, a dor sumiu.
1: Já entrar dentro do santuário, a dor sumiu, minha filha.
0: Sumiu.
1: Eita, terra. Aplauda o nome do Senhor Jesus de Nazaré.
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9: 4:21.
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0: 4:32.
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2: Rapaz, filho.
3: Rapaz.
2: Qual o seu nome?
3: Ademir.
2: Seu Ademir, tudo bem?
3: Tudo bom.
2: O que aconteceu com o seu Ademir?
3: Sexta-feira atrasada, o senhor falou para mim pegar a pasta aqui. Mas cedo eu fui no banco, estava devendo lá. Daí o senhor falou, pega a pasta, quem vai pegar?
2: O senhor estava devendo no banco.
3: Estava devendo no banco, estava vermelho.
2: Uhum.
3: Daí eu peguei a pasta, eu vou pegar. O senhor falou, pega pela fé. Aí saldo, fui no banco, tinha R$500 na minha conta.
2: Gente do céu, aplauda Jesus, você entendeu aí, gente? Ó, ele estava devendo, o senhor estava devendo quanto no banco?
3: Estava 167.
2: 167. Aí o senhor foi lá, tinha R$500 no banco.
3: Não, daí eu peguei a pasta de noite, né?
2: Aí você pegou a pasta sexta-feira?
3: Já que o senhor falou.
2: Da justiça?
3: Da sexta-feira.
2: O senhor não queria pegar.
3: Não. Daí eu fui lá no centro, falava pra mim, vai no banco. Vem lá. Aí eu fui lá, cheguei lá, bati lá, R$500. Daí já paguei duas pastas. Paguei as duas.
2: Gente, já... Deus é fiel demais, não. É verdade, não. Quem é que perde pra Deus, gente? Homem nenhum perde pra Deus, não. Deus é fiel demais. Ele é fiel.
4: Muita dor na coluna.
2: Muita dor.
4: Sumiu,
2: meu filho.
4: Também sumiu.
5: Em nome do Senhor Jesus Cristo.
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6: 4:35.
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2: Eu não dizimava, né?
3: Não dizimava.
2: E eu tava com o dinheiro no bolso e não consegui ir embora, que a gente tá no hospital aqui, vai de 60 dias. Daí eu peguei o dízimo, peguei meu pagamento, tirei, vim aqui, dizimei. Os dois meses que tava atrasado, eu falei, vou começar a dizimar aqui. E esse dia eu vim aqui, acho que foi no domingo, e eu tô faz 45 dias que eu não tô indo no serviço. E eu falei, meu Deus, cuida do meu serviço, que Deus vai proteger. Aí o Senhor pegou na minha mão esse dia ali e falou assim, ó, Deus tem algo pra ti. E eu deixo o celular desligado. A hora que eu liguei o celular, passou 10 minutos, não foi nem meu encarregado, foi o gerente que me ligou.
3: Seu gerente?
2: Falou assim, e aí, como que tá a sua filha? Eu falei assim, graças a Deus, tá melhorando cada dia mais. Deus é maravilhoso. E ele falou assim, pode ficar sossegado, que esses 40 dias eu vou arrumei, e daqui pra frente eu vou te dar uma férias de 30 dias. Pode ficar sossegado.
3: Ele é fiel! Ele cuida dos céus! Ele cuida de quem é fiel a ele! E filho, o gerente ligou.
2: Ligou, e daí eu não tenho fera vencida. E ele falou, não, você tem a fera vencida.
3: Ele falou, e você não tinha fera vencida. Você tinha certeza que não tinha fera vencida?
2: Não tem, porque o ano passado eu tirei um dia antes, porque ele falou assim, ó, vou adiantar a fera pra você, que você tá precisando mexer alguma coisa. Eu falei, beleza. Daí a hora que ele me ligou, eu falei assim, mas eu não tenho fera vencida. Ele falou assim, não, mas você tem fera vencida.
3: Ele prepara tudo. Ele é o preparador, meu Deus! Obrigado, Jeová! Quer dizer que não tinha férias, meu filho. E entrou lá umas férias lá no sistema. Meu irmão, sabe o que é que convence? Jeová.
2: Isso, e eu tinha acertado até segunda-feira. Daí eu falei, meu Deus, e agora? Eu preciso ficar com a minha filha. Daí na segunda-feira ele me ligou. Agora começou segunda-feira, mais 30 dias. E eu sou grato e eu falo pra vocês, ajuda no dízimo, a rádio, ajuda tudo. Que poder ajudar, na graça de Deus, porque às vezes a gente precisa, alguma pessoa que está lá está precisando de uma palavra só. E às vezes a gente não leva essa palavra, a pessoa acaba, né, se perdendo.
3: Naquela hora que você estava caçando ali a rádio, você estava aflito.
2: Isso, eu estava meio assim, triste, porque a gente estava ali com a filha, eu falei assim, meu Deus, eu preciso de alguma palavra, me dê uma resposta. E eu apertei o botão e parou nessa rádio. Daí eu comecei a ouvir e aquela palavra assim me deixou mais...

0: calmo, me deu mais força. Falei, meu Deus, eu tô contigo também.
1: Glória a Deus!
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4: 4:45.
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5: O que que aconteceu?
6: Eu vou resumir, que é bastante coisa. Faz 9 meses que a gente vem na igreja, batizado e tudo. A gente foi tendo vitória. É, uma das coisas foi, meu filho, ele tinha um cisto no pé.
5: Ele tinha um cisto
6: ele
5: no pé,
6: ele tem a marca aqui no pé do cisto desde quando ele nasceu. Eu levei em ortopedista, tudo. O médico falou que se eu quisesse fazer a cirurgia, eu até podia.
5: Tinha que fazer a cirurgia da criança.
6: Tinha. Ou se eu não quisesse, ele ia ter aquilo pro resto da vida.
5: Meu pai.
6: E doía. Era um caroço muito alto, tem a marca no pé dele. E aí, eu usei o manto de Elias.
5: O manto de Elias, que campanha forte.
6: Foi, e eu passei um dia só, coloquei no pé dele, orei, determinei. E confesso, senhor, que eu esqueci. E esses dias atrás, eu olhando no pezinho dele, eu vi que sumiu.
5: Sumiu o cisto do pé do menino, minha filha.
6: Sumiu, tem a marca aqui, se o senhor quiser ver, não tem nada.
5: Gente, aplauda Jesus, dá glória a Deus. Ele desaparece com as doenças. Quer dizer que Deus sumiu. Você pegou o manto de Elias, sumiu, colocou em cima ali.
6: Sumiu, coloquei em cima, e determinei. E sempre eu uso assim, falo, Deus, se a minha fé for pouca, eu vou pela fé do Senhor também.
5: Isso.
6: E até a minha mãe, eu tinha contado pra ela, falei, mãe, Deus curou o Felipe. Ela duvidou. Aí esses dias eu vi ela passando a moça,
5: passando
6: disfarçando
5: a
6: pra ver. Porque era um cara.
5: Tomé, né? Aquela que tem que passar a mão.
6: Ela
5: pra
6: passou
5: ver
6: a mão e olhou. E outra coisa, meu filho, ele via demônios.
5: Ele via demônios.
6: Ele via na casa que eu morava, ele via demônios no banheiro, ele ouvia.
5: Meu pai.
6: Ele falava, mamãe, eu tô vendo eles dançando no meu quarto.
5: Eu me lembro, a senhora falou
6: esse
5: isso pra mim.
6: Esse daqui.
5: Eu me lembro.
6: Ele aqui. Eu até mandei um áudio uma vez pro senhor. Ele via demônios, ele escutava, ele falava, mamãe, tem uma mulher chamando dentro do banheiro do meu quarto. Ele acordava.
5: Espírito da morte, minha filha.
6: Ele via, na madrugada, ele falava que via perto do guarda-roupa do meu quarto. A porta do quarto dele trancou 2 vezes de chave, sem ter chave.
5: Meu Deus do céu.
6: A chave ficava no banheiro do meu quarto. E o quarto dele era distante. E eu tirava, porque ele era bebê, eu tinha medo dele se trancar. Eu acordei por dois dias. Eu ia abrir a porta, não abria. Aí eu fui, pegava a chave e abria. E ele via demônios no quarto, ele via. Escutava.
5: Era uma perturbação só.
6: Uma
5: filha.
6: Perturbação. Ele acordava chorando durante a
5: não
6: noite.
5: Não dormia à noite.
6: Não. E a última vez que ele viu, ele disse que viu uma caveira em cima da cama. E eu acordei com ele chamando, falando quem estava chamando ele.
5: Espíritos malignos que fica vagando, espírito de Satanás.
6: Vivia doente no hospital. E depois que a gente começou a vir à igreja orar, graças a Deus, nunca mais ele viu demônio nenhum.
5: Deus libertou a criança, filha.
6: Libertou a criança.
5: Ele é o libertador desta casa, Jesus! Ele é o Senhor!
6: Eu quero resumir, mas é muita coisa. Um dia antes do meu esposo se batizar, porque ele era de outra igreja, ele nunca tinha se batizado. O dia que ele se batizou, um dia antes, ele vomitou sangue.
5: O seu esposo, um dia que ele se batizou, você vomitou sangue, menino?
0: Foi.
5: Foi, você vomitou sangue no dia que você se batizou, meu filho?
0: Muito, gol de sangue na boca direto.
5: Um trabalho de macumbaria, sangue de galinha preta.
0: Antes de batizar, gol de sangue, sabe?
5: Quando você foi batizar, você vomitou o sangue.
0: Eu pensei pra ir, hein, o senhor quer saber? Pergunta pra Ana, pra você. Eu pensei pra ir.
6: Na sexta-feira, antes do batismo, a gente se batizou dia 6, né? De agosto. No dia 5, ele vomitou sangue. Ele me chamou no banheiro e falou, Ana, eu tô vomitando sangue. E ele vomitava. Começou o gosto na quinta, na sexta ele vomitava. Aí no sábado, quando a gente foi se batizar, na hora que o senhor estava falando lá no culto, no batismo, o senhor falou que Deus, ele tinha livrado pessoas de morte, porque o diabo tinha se levantado para matar pessoas para não se batizar no sábado. E ele, desde criança, ele era de outra igreja, mas nunca chegou.
5: Nunca se batizava?
6: Não, não se batizava. E ele se batizou aqui. Então assim, eu falava pro senhor, é muita coisa o diabo tem feito para se levantar. Eu confesso pro senhor que tem dia assim que eu falo, meu Deus, eu tô me arrastando.
5: Quer dizer que ele vomitou sangue?
0: Sangue, 2 dias.
5: Tá vendo como o batismo tem poder?
7: Aleluia!
5: O batismo nas águas correntes tem poder?
7: Glória!
5: Batismo de verdade é nas águas correntes, que é onde desce toda peste, toda miséria. Hoje Deus está abençoando.
6: Eu tenho o último rapidinho. Rapidinho. Essa semana eu recebi uma encomenda, porque igual eu falei, eu não estava vendendo nada, a pessoa morou para mim. É. E ela determinou. Só que eu falei para o senhor, não estava vindo e eu orando. Aí eu peguei a estola, sem ter condições.
5: A estola é sacerdotal.
6: Sacerdotal, foi. Aí eu falei, meu Deus, eu não tenho condições. E aí o mínimo acho que era 500. Eu falei, Deus, eu vou fazer de tudo que o senhor me der. Porque eu não sei, eu não estou vendendo nada, mas se o senhor honrar, eu vou cumprir. E aí, essa semana, todo dia orando com a estola, eu falei, Deus, eu não quero deixar a tua igreja ser envergonhada, porque eu não tinha. Aí, essa semana, eu recebi uma encomenda de um grupo, de uma empresa aqui em Maringá.
5: Deus mandou um grupo de uma empresa?
6: Mandou um grupo, uma empresa muito grande aqui de confecção. E depois, passei 2 dias fazendo. Quando eu terminei de fazer, a pessoa que encomendou falou que estava horrível. Eu chorei muito, eu falei que eu não ia entregar, foi. Aí nisso veio os pais dele na minha casa. Do nada, meu sogro chegou e me deu R$1.000.
5: Deu R$1.000?
6: R$1.000. Eu não
5: Se
6: tinha
5: fecha
6: um real.
5: Uma porta, mas abre 10.
6: Eu não tinha R$1. Meu sogro falou: toma R$1.000 de presente porque eu tô feliz, eu quero te dar. Aí eu fui terminando de fazer meus doces. A mulher pegou e falou que tava horrível. E eu não ia entregar mais. Aí eu fui levar. A hora que eu cheguei lá, tava a dona da empresa.
5: A dona da empresa?
6: A dona e a filha. E não era nem elas que contratou, foi a funcionária dela. É. Elas elogiou o meu trabalho. Aí Deus não abriu só uma...
5: Deus testou ela, provou ela e ela passou pelo teste.
6: Aí a dona da empresa falou assim, eu quero comprar mais de você pro chá de bebê. Abriu 4 portas, não foi
5: Abriu
6: só...
5: 4 portas! 4.
6: E hoje eu já recebi uma encomenda pra amanhã, uma pro dia 13, tem encomenda já pra março.
3: Glória a Deus!
5: Meu Deus! Aleluia!
3: Tem um milagre para contar, levanta a sua mão, se aposta, eu tenho um milagre para contar. Aleluia. A irmãzinha ali, a paz, filha.
4: Glória a Deus, aleluia, amém.
3: Glória a Deus, filhinha.
4: Eu sou venezuelana, eu moro aqui em Vila Nova. Ontem chegou a minha vida um dor na coluna. Agora, 3 horas da
3: calma,
4: tarde.
3: Calma, calma, calma. Ela está dizendo
4: que tinha muito dor na coluna.
3: Com a dor na coluna. Luna, a senhora estava sentindo dor na coluna?
4: Muito forte. Eu saí a caminhar com minha neta, que eu cuido dela e meu filho. E eu saí, eu vou sair caminhando, mas quando eu cheguei à esquina, eu olhei na igreja. Nunca havia olhado a igreja. Aí eu disse a meu filho, vamos ir. E eu estava muito... Quando eu tomei minha filha para caminhar para lá, eu sentia que caía, mas o dor já passou. Eu quando cheguei aí, que passei, aí a porta saindo para cá.
3: Quando a senhora passou senti, no esconderijo do Altíssimo,
4: eu senti que algo saiu de mim, como que se viam tirar alguma coisa.
3: Ela sentiu que a dor saiu dela, como a mão tirava do corpo dela a dor. Diga glória a Deus.
4: Eu não tenho já o dor que eu tinha em minha coluna, muito forte.
3: E a dor sumiu.
4: Eu sumiu, não está.
3: Não
4: está
3: sentindo mais a dor.
4: Glória a Deus.
3: Há quanto tempo a senhora sentia aquelas dores?
4: Eu tenho muito tempo com essa dor.
3: Muito tempo?
4: Muito tempo. Eu tenho 5 anos aqui no Brasil. Eu tenho 11...
3: Há muito tempo que a senhora está no Brasil?
4: Tenho 11 cirurgias em minha perna. 5 anos sem controle médico.
3: Meu
4: Mas
3: Deus.
4: Eu fui ao médico e todavia não é ligado para mim para fazer exame e isso. Mas eu todos estes dias eu estava orando. Deus tem o controle de minha vida. Deus vai curar. E eu sei que hoje Deus fez um milagre em minha vida. Outro milagre em minha vida. Glória a Deus.
3: Deus é fiel, aplauda o nome de Jesus
4: Deus
3: Cristo.
4: É
3: Ela está feliz, gente. 5 anos com uma dor nas costas. E hoje foi curada.
4: Eu sinto bem, graças a Deus. Estava muito mal. Ontem não parei da minha cama, só ao banheiro, essas coisas muito mal. À noite tomei muito medicamento e não quitou o dolor. Não
3: Deus
4: foi
3: é
4: bom.
3: Fiel, você vê aí.
4: Agora sinto bem, graças
3: tá
4: a Deus.
3: Está sentindo bem? Passou debaixo do esconderijo do Altíssimo. Deus tirou o mal, filha.
4: Passou.
3: Você está livre desse mal. Se
4: Amém.
3: Você continuar fazer os trabalhos, no final você vai ver
4: Amém.
3: 100% tudo resolvido em nome do Senhor Jesus. Diga graças a Deus. A nossa irmã aqui, ela recebeu um milagre aqui na Avenida Pioneiro Henrique Bula, 4050. Ela tomou posse, ela passou ali, viu a igreja e entrou. E Deus curou ela agora em nome do Senhor Jesus, passando debaixo do esconderijo do Altíssimo, de uma dor na coluna fortemente. Aplauda o nome do Senhor Jesus bem forte, igreja. Graças a Deus. Diga glória a Deus.
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11: 4h57.
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0: 5 e 2.
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2: Eu estava sofrendo uma doença de diabetes e eu não estava enxergando aqui o canto dos meus olhos.
3: Cega.
2: Cega. E estava chovendo ainda no dia, mas foi o maior rebuliço. Eu ponhei o pé para dentro da igreja, por obra e glória do Senhor Jesus. A cortina se abriu e eu estou enxergando mais do que eu posso.
3: É o sol de Deus que está no templo.
2: Glória a Deus.
3: Paz, filha.
4: A paz.
3: Qual o seu nome?
4: Fernanda.
3: Fernanda, o que aconteceu, minha filha?
4: Recebi uma mensagem da minha mãe que meu pai teve um AVC, acho que pela terceira vez.
3: Oh, meu Deus.
4: E foi pro pronto-socorro, lá mandou mensagem, corre pronto-socorro, que o pai foi quase morto para lá. E aí, na hora, eu entrei na live que o apóstolo estava fazendo ao vivo, na madrugada. Aí eu escrevi, pedi oração para ele. Aí eu orei na oração junto com o apóstolo e fui pronto-socorro. Aí ele passou aquela madrugada lá, fez os exames e tudo, e para a honra e glória do Senhor Jesus, aí eu tinha que viajar e ir para Moarama, fui, minha irmã falou assim, não, vá em paz que vai dar tudo certo. Eu falei, bom, eu já não posso fazer nada, né? Eu já entreguei nas mãos do Senhor e fui. Quando eu cheguei lá, no outro dia de manhã, minha irmã falou assim, ó, o pai já está em casa, já está tudo bem, e... No domingo ele já estava andando. E
3: meu
4: hoje...
3: Deus do céu! E... Rápido assim, minha filha?
4: Rápido. E hoje ele já está em Moarama, lá com o caminhãozinho dele, trabalhando e dirigindo.
3: Eita, Deus maravilhoso! Glória. Diga a Deus. Glória a Deus.
4: Glória a Deus.
3: Deus é fiel. O que era para ser morte, transformou em vida. Daí o que eu digo, Deus transforma a morte em vida.
4: Sim.
3: Deus transforma a maldição em bênção.
4: Glória a Deus.
3: Por quê? Porque ela teve uma atitude, eu estava ali bem na hora, você vê que não é por acaso, é verdade ou não é? Você não está aqui não é por acaso não, tá?
4: Glória a Deus.
3: Você está aqui porque Deus tem um projeto com você. Queria quer dizer que na hora que eu estava ali na live, tu entrou ali e pediu socorro.
4: Entrei.
3: É. E Deus foi na frente.
4: Foi na frente.
3: Hoje o homem está dirigindo o caminhãozinho dele.
4: Está trabalhando.
3: É. Diz que eu mando para ele um abraço, tá bom?
4: Sim.
3: Aplauda o nome do Senhor Jesus bem forte, que ele é fiel.
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8: 5 e 6.
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0: 5:16.
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2: Rapaz, filho, o que que aconteceu?
3: Eu cheguei com os dois braços doendo, fazia uma semana que eu tava passando mal.
2: Filha, você tava sentindo o quê?
3: Muita dor no corpo e os braços tava pesado.
2: O braço estava pesado?
3: Sim, na hora da oração que o senhor começou a orar ali, eu comecei a passar mal. Mas foi bom que eu passei mal, o que estava em mim saiu.
2: Se manifestou, você viu?
3: A minha cabeça parece que tinha estava rodando. É. Eu vim passando mal no meio da rua hoje.
2: E agora, como é que tá?
3: Eu tô leve.
2: Depois da oração, da intercessão aqui de fogo.
3: Graças a Deus.
2: Sem dor, minha filha.
3: Graças a Deus, apóstolo.
2: Tá feliz, né?
3: Amém.
2: Então, uma igreja aplauda o nome do Cordeiro.
4: E o Pai vai te dar um abraço hoje. Ele nunca abandonou você. Ele nunca vai abandonar você. Ele nunca vai deixar você. Você pode até errar, pecar, que Ele te perdoa. Ele te ama, irmão. Ele pagou o preço do sangue por você. Quando colocaram o ouro de espinho em sua cabeça, ele sentiu uma dor tão grande. O seu sangue jorrar pelos seus olhos.

Deus manda dizer que a partir de hoje você não está mais sozinho. Ele está perto de você para ajudar a carregar.

0: Satanás está proibido de chegar para destruir elas. Senhor, em nome de Jesus Cristo, que essas almas te aceitem agora. Olha, Deus. Diga, eu aceito. Diga, eu aceito. Diga, eu aceito.
1: Eu aceito.
0: Meu Senhor.
1: Meu Senhor.
0: Meu Salvador.
1: Meu Salvador.
0: Minha vida.
1: Minha.
0: Eu aceito.
2: Eu aceito.
0: Meu Salvador.
2: Meu Salvador.
0: Meu amigo.
2: Como meu amigo, Jesus Cristo.
0: Eu aceito.
3: Eu aceito.
0: O meu Senhor.
3: Meu Senhor.
0: Salvador.
3: O Salvador.
0: Jesus Cristo. Diga, eu aceito.
2: Eu aceito.
0: O meu Senhor.
2: Meu Senhor.
0: Salvador.
2: Salvador.
0: Jesus Cristo. Diga, eu aceito.
4: Eu aceito.
0: O meu Senhor.
4: Meu Senhor.
0: Salvador.
4: Jesus Cristo,
0: diga, eu aceito.
1: Eu aceito.
0: Meu Senhor.
1: Meu Senhor.
0: Salvador.
1: Salvador.
0: Jesus Cristo.
1: Jesus Cristo.
0: Diga, eu aceito.
4: Eu aceito.
0: Meu Senhor.
4: Meu Senhor.
0: Salvador.
1: Salvador.
0: Jesus Cristo. Diga, eu aceito.
3: Eu aceito.
0: Meu Senhor.
3: Meu Senhor.
0: Salvador.
3: Salvador.
0: Jesus Cristo. Eu aceito.
4: Meu Salvador.
0: Jesus Cristo.
4: Jesus.
0: Eu aceito.
3: Eu aceito.
0: Meu Senhor.
3: Meu Senhor.
0: Salvador.
3: Salvador.
0: Jesus Cristo. Meu Senhor,
2: Jesus.
0: Amém. Eu aceito.
3: Eu aceito.
0: Meu Senhor,
3: meu Senhor.
0: Salvador.
3: Salvador.
0: Jesus Cristo.
3: Jesus Cristo.
0: Eu aceito.
1: Eu aceito.
0: Meu Senhor,
1: meu Senhor.
0: Salvador.
1: Salvador.
0: Jesus Cristo. Jesus Cristo. Eu aceito.
1: Eu aceito.
0: Meu Senhor,
1: meu Senhor.
0: Salvador.
1: Salvador.
0: Jesus Cristo.
1: Jesus Cristo.
0: Eu aceito.
1: Eu aceito.
0: Meu Senhor,
1: meu Senhor.
0: Salvador.
1: Salvador.
0: Jesus Cristo.
1: Jesus Cristo.
0: Aplaudo o nome de Jesus. Dá um abraço aqui, dá um abraço, seja bem-vindo, venha cá, dá um abraço, seja bem-vindo, dá um abraço aqui, em nome de Jesus, seja bem-vindo, dá um abraço, seja bem-vindo, dá um abraço aqui, filho, seja bem-vindo.
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4: 5h26.
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16: 5h38.
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2: Qual o nome do irmão?
3: Telson.
2: Irmão?
3: Telson.
2: Telso. Irmão Telso, o que aconteceu, meu filho?
3: Faz 3 anos e meio que eu tenho uma marca nas minhas costas e um caroço. E passei por 3 biópsias, frequentei uma igreja evangélica durante 3 anos, fazendo ungindo, nada. Médico nenhum descobriu. Olha o caroço, procura o caroço aqui.
2: Sumiu! Sumiu! Sumiu! Desapareceu! O senhor veio na terça-feira passada.
3: Terça-feira passada você chegou. Eu não dormi a noite. Começou a ferroar do pé das costas, na ponta do dedo, coçando. Parecia uma formiga dentro na minha pele. Eu passei a noite quase em branco. Tanto coceira, até na ponta do pé. E hoje, não tem...
2: Desapareceu!
3: Ontem eu tava na casa da minha namorada. Ela olhou nas minhas costas e falou assim: amor, cadê o caroço das suas costas? Aí eu passei a mão e não vi.
2: Só ele é digno de glória! 3 anos em uma igreja, 3 anos sendo ungido.
3: 3 anos sendo ungido.
2: Não acontecia nada.
3: 3 biópsias aqui na Esperança, um em Maringá, doutor particular. O médico falava assim: ó, não acha nada.
2: Isso aqui é forte. Gente, eu coloquei a minha mão, tava um caroção. Eu coloquei a minha mão, ele disse no final: bispo, coloca a tua mão aqui. Porque eu estou sofrendo, queima, sente, coça bastante. E eu coloquei a minha mão e determinei um milagre em nome do Senhor Jesus Cristo. E Deus assim o abençoou. Diga a glória a Deus. Irmão, Deus é contigo, varão. É o que Deus ele faz. Vai em paz, varão de guerra. Eita, Jeová.
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1: 5:46.
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2: Olha, eu cheguei aqui domingo retrasado, abatida, caída no chão, sabe, sem nada, mas sem um centavo no bolso.
3: Eita, Deus.
2: Deus me levou, já abri minha empresa.
3: O quê?
2: Já abri minha empresa.
3: Já abriu a empresa?
2: Olha, Senhor,
3: chegou quebrada?
2: Quebrada de tudo.
3: E já abriu a empresa?
2: Me levou a abrir a empresa.
3: Gente, abre a tua boca e dá glória a Jeová. Dá glória a Jeová. Ele é poderoso, ele é o que prospera. E aí, irmã Janete?
2: Aí hoje foi fechado, a gente foi mexendo com salgados.
3: Salgados.
2: Né? E foi fechado um tanto grande, né? Porque vai ter um torneio. E era pra mim estar lá. E eu falei, não, primeiramente eu vou buscar o rei.
3: Isso.
2: Da justiça.
3: Isso, minha filha. Fechado o diabo.
2: Deixei gente lá fazendo por mim e vim. E Deus reuniu toda a minha família junto. Que não ficava junto. Estão tudo junto.
3: Nessa trabalhando. Na fábrica. Já tô chamando uma fábrica, tá?
2: Isso.
3: Porque já vai haver contratação que não vai dar conta.
2: Amém.
3: É uma fábrica. Agora todo mundo tá unido.
2: Todos estão unidos. E outra, eu não sabia como começar. Deus começou a trazer pessoas para me abençoar.
3: Amaramamás.
2: Glória do Senhor Jesus. Eu não fiz esforço nenhum. Foi Deus quem fez por mim. Meu a única Deus. Coisa, eu tomei posse. Levantei e tive fé. Em nome de Jesus.
3: Qual o nome da irmã?
4: Adriana.
3: Irmã Adriana, a senhora mora onde?
4: Em Maringá
3: mesmo. Mora em Maringá mesmo.
4: É.
3: O que que aconteceu na sua vida?
4: Eu estive aqui domingo pela primeira vez.
3: Olá, Bastere,
4: né?
3: Canta lá, caba.
4: E o pastor profetizou dizendo que Deus ia abençoar quem tivesse fé com dinheiro, né, durante essa semana.
3: Sarabás.
4: E eu fiz eu saquei um dinheiro de manhã antes de vir pro culto, R$600. E eu tinha que pagar na segunda-feira R$732.
3: Eita, Jeová.
4: Aí eu dei R$50 pro meu irmão desses 600.
3: Ah, Jeová.
4: Aí eu peguei, vim no culto, falei pra tua esposa que eu ia abençoar hoje, porque
3: eita,
4: no domingo
3: glória.
4: Eu não trouxe o dinheiro. Ah. Aí eu peguei, fui embora, desci do ônibus, fui pra sacar o restante do dinheiro. O meu cartão bloqueou.
3: Ah.
4: Eu falei, glória a Deus, Jesus, eu não vou me estressar por isso,
3: isso.
4: Porque eu sou o diabo que quer tirar minha paz.
3: Dá um chute na canela dele.
4: Aí no outro dia, quando eu saí pra pagar, fui pagando tudo, tudo, tudo.
3: Ah.
4: Aí na Jorrovia eu tinha mais 3 prestações.
3: Ah.
4: A moça falou, moça, aqui você já não deve mais nada.
3: Glória a Deus!
4: E ainda,
3: pastor, tinha 3
4: prestações
3: e a gerente disse, a moça, a senhora não deve mais nada, tendo 3 prestações.
4: 3 prestações. E aí eu peguei, fui, paguei a Magazine Luiza, paguei a Casas Bahia e
3: eita,
4: outras
3: Jeová.
4: 3 lojas. Aí fui pra Tuiuti, que eu trabalho no Canção da Tuiuti, almocei ali pertinho, depois quando cheguei dentro do vestiário pra trocar de roupa, aí Deus falou comigo, coloca a mão no seu bolso.
3: Eita, Jeová!
4: Quando eu botei a mão no meu bolso, Deus me abençoou com R$450.
3: Ah, Jeová! É o Deus da prosperidade!
4: Glória a Deus!
3: Esse é o Deus que servimos!
4: Deus é fiel. E Deus me dá a oportunidade aqui nessa tarde para dizer para você que está aqui pela primeira vez, o Deus que age na vida desse pastor, vai agir na vida de vocês também. Porque eu não sou melhor do que qualquer um que esteja aqui dentro. O que Deus fez na minha vida, vai fazer na vida de vocês também.

0: conta a bênção, minha irmã.
1: A benção, pastor, que semana retrasada eu estava sentindo dor assim dos dois lados da cadeira. Aquela dor me incomodava e eu não aguentava. Daí essa semana agora que passou, o pastor fez oração no rádio, daí eu coloquei a mão na enfermidade.
0: Na rádio foi oração.
1: E coloquei a mão no rádio e orando junto com o pastor.
0: Oh,
1: e o pastor
0: Santa.
1: Falou assim que tinha uma pessoa com dor na perna e dor nas cadeiras.
0: Eita,
1: que era
0: para
1: sair em nome de Jesus. Daí eu falei assim, Satanás, você vai sair das minhas cadeiras agora em nome de Jesus e
0: isso.
1: Vai para o seu lugar que é o inferno.
0: Isso, diabo.
1: E para a honra e glória do nome santo do Senhor, eu estou curada. Eu não estava aguentando.
0: Glória a Deus.
1: Graças a Deus.
0: Foi curada na hora.
1: Curada, graças a Deus. Eu não estava aguentando nem andar.
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19: 5:54.
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8: 6 e 5.

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10: 6:19.
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1: Eu, porém, vos digo, amai a vossos inimigos. Bendizei os que vos maldizem. Fazei bem aos que vos odeiam. E orai pelos que vos maltratam e vos perseguem.
2: Qual é o primeiro de todos os mandamentos?
1: Ouve, Israel. O Senhor nosso Deus é o único Senhor. Amarás, pois, ao Senhor teu Deus de todo o teu coração e de toda a tua alma e de todo o teu entendimento e de todas as tuas forças. Este é o primeiro e grande mandamento. E o segundo, semelhante a este, é: amarás o teu próximo como a ti mesmo. Destes dois mandamentos dependem toda a lei e os profetas.
2: Mestre, e com verdade disseste que há um só Deus e que não há outro além dele, e que amá-lo de todo o coração e de todo o entendimento e de toda a alma e de todas as forças e amar o próximo como a si mesmo é mais do que todos os holocaustos e sacrifícios.
1: Não estás longe do reino de Deus.
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5: E existem coisas que é só você e Deus e mais ninguém. Sinto o Espírito Santo te abraçando nessa noite.

A presença de Deus. Não desabafa no Facebook, não. Faz o que Mateus 6 e 6 diz. Entra no quarto, fecha a porta e conta tudo para Ele. Conta em segredo, porque publicamente Ele vai te honrar. E hoje eu sou igual criança mimada. Não

0: não se fala mais nisso.
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6: 6:35.

0: pra cá, esses aqui eram drogados, vocês usavam droga?
1: Sim.
0: Se libertou aqui na Igreja das Nações?
1: Aqui na igreja.
0: É? O senhor também?
2: Já usei bastante, já.
0: Libertou aqui também?
2: Também.
0: É? E você?
3: Também.
0: E você?
3: Sim.
0: Ela também?
3: Também.
0: Amém? Então essas almas aqui foram libertas das drogas, e outros tantos que não estão aqui, tantos, e essas pessoas foram libertas através de quê? Do seu dízimo, da sua? Então com a sua justiça, você trouxe eles para cá, a sua justiça. É por isso que Deus vai te dar mais paz, mais saúde, e vai te dar muito dinheiro. Porque sem dinheiro nós não vamos ganhar alma. Nós saímos do ar, nós fechamos, porque a igreja paga aluguel, não é? É verdade ou não é? A igreja paga aluguel, se nós não paga, ela fecha. Então a sua justiça vai manter a gente no ar. Então quando você não entrega o dízimo, você é injusto. Então a obra de Deus padece, mas também você padece também. Lembra disso.

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2: 6h51. 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

Não pense que acabou. Que o teu Deus te prometeu, Ele é fiel para cumprir. Ele sempre, sempre estará contigo.

0: 7 e 2.
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2: O que aconteceu, filho?
3: Eu tenho problema de desmaio.
2: Você tinha problema de desmaio?
3: Se eu não tomar comprimido, eu à noite me dá acesso e as minhas irmãs têm que ficar cuidando de mim.
2: Entendo.
3: E se ela não cuidar, eu pego e saio.
2: Vai embora.
3: Sem saber pra onde ir.
2: Cadê? Tá algum parente seu aqui?
3: Não tem.
2: Tem não? O senhor veio sozinho?
3: Eu vim sozinho.
2: O senhor ouviu a rádio?
3: Eu vim pela rádio.
2: Rapaz do céu.
3: Glória a Deus.
2: Olha o sacrifício que vale a pena. E ele veio sozinho pra igreja. Ele não foi ele que veio só, foi o Espírito Santo que trouxe ele.
4: Eu tô com vocês. E assim, era difícil. Eu caminhava, daí eu parava. E daí até o bispo, a pastora ia em casa. Irmã, volta. Aí eu voltei. E assim, né? O Silvan, ele era danadinho mesmo, né? E assim...
2: Dava trabalho.
4: Dava muito trabalho. Foi muito difícil. Mas aí eu percebi...
2: Jogava.
4: Vi.
2: Bebia.
4: Meu Deus.
2: Gastava tudo.
4: Sim, chegava muito tarde em casa, nas madrugadas, né? Então assim, foi uma luta muito grande, mas... É assim, eu fraquejava, mas aí eu perseverei, confiei em Deus, busquei. Mas pra honra e glória do Senhor Jesus, hoje meu marido é... Deus fez assim acontecer mesmo, né? E eu falo que Deus levantou ele lá do pó, tirou ele das garras do diabo. Porque assim, é tremendo, sabe? Hoje às vezes as pessoas falam, nossa, seu marido tá diferente. Eu falo, ai, mas o que você fez? Eu falei, não fiz nada não, foi Deus. Mas foi a minha perseverança, sabe?
2: A perseverança dela, buscando o Senhor, acreditando no Senhor.
4: É acreditar, é buscar e confiar. E não achar assim, ah, eu fui pra igreja, tem um mês, tem dois meses que eu tô indo na igreja, não aconteceu nada na minha vida lá, meu marido tá do mesmo jeito, ou seja, a minha esposa. Mas você perseverou, você confiou em Deus e falou, não, eu não vou parar, eu vou até o fim, eu vou vencer, eu vou conseguir, entendeu? Né, eu acho que é isso aí. E hoje, pra glória de Deus, tá aqui meu esposo, nós estamos aqui, né?
2: Firme.
4: Pagou.
2: Deus reformou a vida.
4: Com certeza. E não foi só o esposo, não. Muita coisa. Graças a Deus, a vida financeira. O carro, né? Que a gente tinha vontade de trocar. Graças a Deus.
2: Trocou.
4: Em nome de
2: Deus. Reformou a casa.
4: Graças a Deus.
2: Não conseguia.
4: Não. Tinha coisas lá que a gente queria fazer. E graças a Deus, a gente conseguiu. Graças a Deus.
5: Conseguiu. E até a gente... Eu tenho um testemunho meio rapidinho aqui pra vocês. Que eu deixava ela na porta da igreja, muitas vezes deixei ela na porta da igreja e eu ia pro bar. Eu ia pro bar e aí eu ia jogar, que eu gostava de jogar baralho, gostava de jogar sinuca e tal, tal. E eu cheguei num determinado lugar lá e deixei meu carro, eu tinha um Uno. E eu tava meio de costas assim pro lado do carro e chegou um cara bêbado e afastou a caminhoneta em cima do meu carro. E eu tinha acabado de trocar os farol do carro, tava novinho. Aí o cara falou, olha lá, Silvan, o cara quebrou o farol do seu carro lá. Aí eu cheguei nele e falei, ô companheiro, como é que vai? E o cara chapado, o cara tava bêbado. Eu falei, como é que vai ficar aí? Ele falou, não, como é que vai ficar? Não, depois nós vê isso aí e tal, tal. Eu falei, não, nós vai ver agora. Eu já sou meio decidido, falei, vamos ver agora isso aí. Aí ele tava com a chave da caminhoneta na mão e eu já tomei a chave da mão dele. E já falei, não, você vamos... Ele falou, não, mas não tem dinheiro aqui. Eu falei, não, você dá um jeito, senão você não vai embora de a pé. Aí ele foi no banco... ele foi no banco, me tirou R$200 lá e...

0: Me deu os R$ 200, eu falei, eu vou na Nepal depois, quem ficar devendo, eu vou te apresentar a nota. Até ele me ficou devendo mais R$ 30, deixei pra lá. Então, o que eu quero dizer é o seguinte, eu deixei ela na porta da igreja, que eu não fui pra igreja, né? Deixei ela na porta da igreja e fui pro bar. Então, o inimigo mostrou pra mim que aquilo ali não era o meu lugar, né? Não era o meu lugar era onde ela tava. Se eu tivesse onde ela tava, não tinha acontecido aquilo lá, né? Então, depois eu aquilo lá... E depois eu cheguei em casa, falei pra ela, ela falou, não, mas isso aí é pra você ver. Isso aí é pra você ver que Deus não quer você onde você tá. Deus quer você no caminho certo, né? Então, daquele dia pra cá, é coisa que acontece assim, na vida da gente, que a gente vai vendo as coisas mudar, vai acontecendo, e graças a Deus, para a honra e glória do Senhor, nós estamos aqui, somos coluna fiel dessa obra, sou uma pessoa dizimista, sou uma pessoa ofertante, né? E graças a Deus, tenho pregado o Evangelho. Obrigado. Eu tenho um salão de cabeleireiro, tenho pregado bastante, tem gente que vai lá, fala comigo, né? Chora e um reclama de uma coisa, eu tenho pregado bastante lá dentro do meu serviço, graças a Deus, né? Então eu sou... Graças a Deus, sou a coluna dessa obra e eu falo para vocês que não são dizimistas, dizima, que vocês vão fechar a porta do devorador, né? E vocês vão ficar valente na obra e vai ficar uma coluna nessa obra também, que nós temos que estar firme aqui, que nós somos uma família só e estamos aqui para ajudar o Bispo Gerdau.
1: Glória a Deus! Eita, Jesus! É o que Jeová faz, é o que Ele faz. Viu que essa família não tinha paz? Não tinha alegria, mas ela veio para a igreja e perseverou. Hoje está aí o varão do lado dela, ó. Fiel, vem para a igreja com a filha do lado ali, ó, ensinando a filha aos caminhos do Senhor. É o que Deus quer que você faça também na sua família. Seja fiel que você vai levantar toda a tua família para ser abençoada.
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14: 7 e 10.

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2: 7:21.
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0: Vixe! Mas consegui! Glória, glória, glória, glória! Olha o que, é que ele está fazendo aí.
1: Mas Deus com suas mãos me cegou.
0: Em nome do Senhor Jesus.
1: Coragem me renovou.
0: Eu te disse que esse Deus é fiel.
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1: Essa

0: 7:34.
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2: Paz, querida.
3: Já era pra me ter contado essa benção, mas vou adiando. Quando a gente era da outra igreja, era pouca gente, você lembra?
2: Ah, quando nós estávamos lá na outra, na mesma igreja, viu?
3: Na mesma
2: igreja das Nações. Só porque era bem pouquinha gente.
3: É, aí eu tinha costume de ungir as mãos das pessoas que não tinham oferta, mesmo assim eu orava.
2: Ungia.
3: E a minha menina de 8 anos, hoje ela não veio, hoje eu vim sozinha. Na época ela tinha 7 anos, ela falou, mãe, eu vou lá. Eu falei, mas você não tem dinheiro. Ela falou, mas eu vou lá. Aí ela fez assim, eu porou. A hora que ela voltou, ela põe a mão no meu seio, porque eu tinha um caroço. Aí eu tinha feito o exame, o médico falou, ó, vai ter que tirar um pedaço para fazer biópsia, para ver se é maligno ou benigno.
2: Ia fazer cirurgia.
3: Ela foi lá no banco, passou a mão.
2: Com a mão ungida.
3: Com a mão ungida, com o bispo.
2: Ungiu
3: a mão dela. Ela falou, mãe, deixa eu passar no seu peito. Eu falei, pode passar. Não tenho mais nada.
2: Meu Deus! Ele é santo! Pai do céu!
3: Tem outra benção. Falei, missionária, ora pra minha carteira, vai fazer um ano que eu tô desempregada. Ela falou, você tá trabalhando.
2: Selma, a senhora falou que tava um ano.
3: Desempregada.
2: Você falou que tava um ano desempregada. A pastora Selma botou a mão e você tá empregada.
3: Põe na mão na minha carteira. Quando foi quinta-feira, meu telefone não parava de tocar. Vou começar a trabalhar amanhã.
2: É a unção. É a unção de Deus nessa obra. É Ele. Toda honra e toda glória é dada a Jesus de Nazaré. É um privilégio.
3: E é um detalhe. É um ex-patrão meu que ele dobrou meu salário.
2: Dobrou o teu? Ex-patrão dela dobrou o teu salário.
3: Falou, você volta a trabalhar para mim?
2: Eu falei, o teu ex-patrão disse, tu volta?

0: trabalhar para mim, que eu vou dobrar
1: o teu salário.
0: Rapaz,
1: eu não acreditei quando ele falou, vou te pagar tanto.
0: Você não acreditou?
1: Eu nem levantei da cadeira, falei, meu Deus, é isso mesmo?
0: Eita terra, diga glória a Deus.
1: Amém.
0: É Jesus purinho na terra, aplauda o nome de Jesus.
2: O que aconteceu, minha filha?
3: Aconteceu muitos milagres na minha vida, depois que eu estou aqui, né? Há 15 dias atrás, eu passei o manto, né? Eu tinha carteira de moto, aí eu queria tirar de caro. Aí eu tirei de caro. Sofri para tirar, mas tirei. Aí eu peguei a carteira na terça. Na sexta, eles vieram pegar minha carteira. Porque o meu menino fez a multa, né? Daí os pontos veio na minha carteira. Aí veio para mim, né? Aí vieram buscar minha carteira, tá. Aí no domingo eu passei o celular no manto.
0: No manto?
3: Isto. Aí eu falei assim, eu não aceito, a minha carteira tá presa. Faz 6 meses que a minha carteira tava presa, né? Aí eu disse assim, não, eu estou vindo na igreja, estou fazendo as coisas certas que o apóstolo ensina,
0: quem
3: né?
0: Quem está fazendo certo tem que reivindicar suas bênçãos.
3: Isso. Eu sou dizimista e por que que está acontecendo as coisas comigo? Eu não aceito. Aí tá.
0: A senhora trouxe o celular e passou no manto.
3: Isso. Aí naqui eu determinei, né? Aí na segunda-feira a autoescola me ligou, mandou mensagem que sexta-feira era para mim lá fazer o reciclagem. Aí nós tínhamos uma viagem marcada para ir, eu falei, não, eu vou fazer o reciclagem, né? Aí eu fui sexta, sábado e domingo, os 3 dias fiquei lá fazendo. E quarta-feira eu já peguei a carteira.
0: Já está com a carteira na mão?
3: Já com a carteira na mão.
0: Já está habilitada?
3: Isto.
0: Jesus do céu, aplauda aí o Espírito rápido. Ele foi lá e destravou, diga glória a Deus. Está com a carteira, irmã?
3: Tô, aposto. E tem mais, quando eu só tinha de moto, né? Aí o meu marido me duvidou que eu não ia conseguir tirar de caro.
0: É.
3: Eu falei, eu vou te mostrar como eu vou tirar. Ele falou assim, se você tirar, o caro é seu.
0: Tirou a carteira, né?
3: Tirei, graças a Deus.
0: Tirou a carteira.
3: Fui na fé, né? E tudo que eu coloco a mão, apóstolo, Deus me supera, né?
0: É.
3: Aí, deixa eu contar. Foi assim. Nós comprou material de construção lá que nós fez a casa, né? Aí eles deram o cupãozinho. Aí eu trouxe o cupão na igreja.
0: Você trouxe aqui. O cupom?
3: Isso.
0: Pra abençoar.
3: Isso. Daí passei aqui no altar, o pastor ungiu. Aí eu fui lá e coloquei na urna, né? O papelzinho. Aí lá do meu lado tinha um pastor. Ele lá com um monte de envelopinho. Colocando lá, né? E eu determinei lá. Fui lá, ungi minha mão, fui lá, coloquei na moto. Eu falei assim, ó.
0: Essa é minha.
3: Essa é minha e nós vai doar para a igreja.
0: Ah.
3: Aí chegou o dia, né? E nós ganhamos.
0: O pastor botou um montão lá dentro.
3: Ixi, colocou um monte.
0: É aquilo, ó. Na mão de um falso profeta, nada prospera. Pode ter dinheiro, pode ter tudo, mas na mão de um falso profeta, nem o câncer, o dinheiro cura.
3: É verdade.
0: Mas na mão de um ungido de Deus, pode ser pobre, comendo pão seco. Mas se tiver unção, Deus cura. Escuta aí, ó. Na mão de uma pessoa que não tem unção não acontece nada. Mas olha, ela veio aqui na igreja, pegou, passou e a unção foi atrás dela. Olha aí.
3: Aí, né, a urna desse tamanho cheia de papel lá. Daí foram lá e pegaram um papelzinho só.
0: Era o teu.
3: Que tava lá o nosso nome.
0: Gente do céu.
3: Então, quando a gente é fiel a Deus, né, tudo, Deus ajuda.
0: As bênçãos correm atrás.
3: Corre. Não precisa ter dinheiro, não precisa ter nada. É só ter fé nele.
0: Ah!
3: Glória a Deus.
0: É para lascar o cão. Diga glória a Deus.
3: Glória a Deus.
0: É, o cão fica revoltado. Tá feliz, filhinha? Deus tem abençoado a tua vida.
3: Ixi,
0: tem?
3: Muito, muito. É. E tem as lutas, né? Mas chega hoje, amanhã já tá uma benção.
0: É verdade, é assim.
3: E né? Até fé, né? Em Deus e
0: obedecer.
3: Obedecer.
0: O que é falar desse altar.
3: Isto, muito. Eu falo muito do apóstolo, da bispa, que são umas bênçãos, né? Pois que nós chegou aqui, nossa vida mudou bastante.
0: É, vai mudar mais. Diga glória a Deus.
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13: 7h44.
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11: 7h50.
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0: Obrigado, Deus, pela nossa saúde.
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0: 8 e 2.
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2: Projeto de vida, apóstolo.
3: Projeto de vida. Eita, Deus do céu, isso é pesado. Diga glória a Deus. Paz, filho.
4: A paz, senhor, apóstolo.
3: Qual o seu nome?
4: Newton, de Jandaia.
3: Irmão Newton, você fez o projeto o ano passado?
4: Vim fazendo o projeto. Todos os projetos que o senhor lança aí no altar, eu faço. Eu coloco o nome da minha família. E sábado, meu pai e minha mãe desceu as águas, que dia do batismo, através do projeto.
3: Seu pai e a sua mãe não era cristão?
4: Não era cristão, é. Os dois é católico. Aí todos os projetos que eu pegava, eu colocava o nome deles.
3: É.
4: Aí, sábado retrasado, eles desceram as águas.
3: Eu batizaram.
4: Batizou. Eu ganhei os dois para Jesus.
3: Eita, Deus lindo. Olha aí, vitória aí, ó. Isso aí é vitória.
4: Ganhei vitória. É. E minha mãe, quando chegou nessa obra, ela bebia, ia para a igreja.
3: Ela ia para a igreja católica chapada.
4: Chapada.
3: É?
4: Ia para a igreja chapada e foi no dia das mães que eu falei com Deus. Falei, o presente que eu vou dar para minha mãe, vou levar ela na igreja das nações, que ela vai receber um milagre dela. Ela bebia e hoje está liberta. Para a honra e a glória do Senhor Jesus.
3: Tá vendo? Tá feliz?
4: Tô feliz.
3: Tudo isso através do projeto de vida.
4: Tudo através do projeto de vida. Em breve, em nome de Jesus, eu vou ganhar toda a minha família para Jesus também.
3: Tá ligado, diga glória a Deus. O que aconteceu, minha filha?
5: Eu tinha tudo isso aqui de caroço, tudo nos meus seios, nos dois. Sumiu.
3: Tudo era caroço?
5: É.
3: Meu Deus do céu.
5: Aí o médico tinha falado para mim que tinha que fazer uma cirurgia para tirar eles, né?
3: O médico disse que tinha que fazer uma cirurgia para tirar os caroços.
5: Eu tinha uma certeza dentro de mim que quem ia curar eu era Jesus.
3: Eita, aleluia.
5: Aí o médico passou esse remédio para tomar, para sumir os caroços. Eu não tomei.
3: Tá aqui lacrado, irmão, ó. Tá lacrado, ó. Tá lacrado, não tomou mesmo, ó. Ó, o médico passou para a senhora tomar.
5: É, pode abrir, me despejar.
3: Eu disse que você vai levar sua bênção hoje pra sua casa. E aí a senhora confiou, minha filha?
5: Foi, aí foi num domingo à tarde. Aí eu tava aqui pregando e falando assim que Deus tava curando caroço.
3: E aí sumiu tudo, minha filha?
5: Sumiu tudo.
3: Diga obrigado, Jeová.
5: Obrigado,
3: e a igreja
5: Jeová.
3: Aplauda o nome de Jesus, que ele é fiel.
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7: 8 e 8.

0: 8 e 17.
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2: Irmãozinho, fala, irmão, a paz, querido.
3: É, irmão, eu fumava, fiz a campanha em 3 domingos aqui das pedrinhas.
2: Você fumava?
3: Fumava.
2: Fez a campanha?
3: Eu fiz a campanha, graças a Deus, Deus me libertou do cigarro.
2: Você não fuma mais?
3: Não fumo mais.
2: Se libertou do cigarro?
3: Do cigarro.
2: Mais forte, rapaz! É pra Deus! Ele é libertador dessa igreja!
3: Eu quando não tinha o cigarro em casa, eu ficava caçando bituca no meio do terreiro assim, vendo andar com a cabeça.
2: Ah, você era daquele que caçava as bituquinhas?
3: É, isso mesmo.
2: Ah, tô entendendo. Tá entendendo? Aí, ele era daquele que caçava as bituquinhas. Aí você chupava.
4: Desde pequeno ele fumava.
2: Hã? Desde criança, irmã?
4: É,
2: e
4: fumou.
2: Ele parou de fumar.
4: Parou.
2: Jesus nessa igreja é forte. Gente, é assim de gente que tá parando de fumar nessa igreja aqui, ó. E eu vou profetizar para você criar nojo do cigarro.
4: Ô, irmão, em outra igreja, eu fiquei mais de 15 anos em outra igreja e ele não foi libertado.
2: É?
4: E aqui foi.
2: Qual outra igreja você congregava?
4: Na Deus e Amor.
2: Não se libertava?
4: Não. Eu ganhei os meus dois filhos esses dias que nós estamos vindo aqui, os dois converteu aqui. E lá não.
2: Depois que veio, quanto tempo você tá, vocês estão na igreja aqui?
4: Acho que tem uns 20 dias que nós estamos aqui.
2: Ah.
3: É verdade, pastor.
2: 20 dias!
4: É, esse vai batizar e tem o outro que tá aí pra trás.
2: Ficou quanto tempo na outra igreja?
4: Mais de 15 anos.
2: E não se libertou?
4: Não.
2: Com 20 dias Jeová liberta aqui, porque aqui tem libertação. E aí?
3: Então, eu fumava desde pequeno, eu falei pra minha esposa, eu vou fazer essas 3 campanhas, ver se Deus me libera o cigarro. Aí, graças a Deus, me libertou.
2: Ficou enjoado, criou nojo.
3: Três domingos.
2: Tá vendo? O que aconteceu, filha?
5: A minha neta, Fernanda, pegou esse projeto de vida. Daí ela pegou e põe o nome de todos eles, os tios delas. Um dos tios delas já conseguiu comprar uma casa.
2: Depois que pegou o projeto de vida?
5: Depois.
2: Tem quantos dias?
5: É, domingo passado que eu peguei.
2: Já comprou a casa?
5: Já comprou a casa.
2: Meu Deus do céu, aplaudo o nome do Senhor Jesus. Projeto de vida traz alegria, meu filho. Sim, mana.
5: Depois que ela colocou no projeto a casa.
2: Ah, depois que ela colocou no projeto?
5: É, e Deus deu a casa pra ele lá.
2: Aonde é que ela mora?
5: Lá pro Mato Grosso. Ele mora lá, ela mora em Itapema, Santa Catarina.
2: Meu pai do céu.
5: Ela tem, vai fazer 16 anos agora.
2: Ela tem quantos anos?
5: 16.
2: Já comprou a casa?
5: Já.
2: Esse Deus é fiel, diga glória a Deus. Projeto de vida vai te alegrar, meu irmão. Vida é quando você se alegra. Morte é quando você anda triste, cabeça baixa. Triste, angustiado, depressivo, sentindo dor, isso é morte. Deus quer que você ande sorrindo, diga glória a Deus.
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2: 8h23.
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5: É tão difícil, Senhor. Você precisa decidir.

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11: 8h39.

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2: Guardai-vos de fazer a vossa esmola diante dos homens, para serdes vistos por eles. Aliás, não tereis galardão junto de vosso Pai que está nos céus. Quando, pois, deres esmola, não faças tocar trombeta diante de ti, como fazem os hipócritas nas sinagogas e nas ruas, para serem glorificados pelos homens. Em verdade vos digo que já receberam o seu galardão. E quando orares, não sejas como os hipócritas, pois se comprazem em orar em pé nas sinagogas e as esquinas das ruas, para serem vistos pelos homens. Em verdade vos digo que já receberam o seu galardão. Mas tu, quando orares, entra no teu aposento e, fechando a tua porta, ora a teu Pai que está em secreto. E teu Pai que vê em secreto te recompensará publicamente. E orando, não useis de vãs repetições como os gentios, que pensam que por muito falarem serão ouvidos. Não vos assemelheis, pois, a eles, porque vosso Pai sabe que vos é necessário antes de vós lhe pedirdes. Portanto, vós orareis assim. Pai nosso, que estás nos céus, santificado seja o teu nome. Venha o teu reino. Seja feita a tua vontade, assim na terra como no céu. O pão nosso de cada dia nos dá hoje. E perdoa-nos as nossas dívidas, assim como nós perdoamos aos nossos devedores. E não nos induza à tentação, mas livra-nos do mal. Porque teu é o reino, e o poder, e a glória para sempre. Amém.
3: Oito e 45.
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5: Paz, filha.
6: Paz.
5: Conta o milagre, filhinha.
6: Então, nós estamos fazendo as campanhas, né? Aí eu peguei uma lâmpada pra mim e ele pegou uma pra ele.
5: Certo.
6: Aí eu coloquei uma no meu quarto, aí eu coloquei no quarto do meu filho. Aí eu deixei ela lá. Foi a conta de eu ir na cozinha, quando eu voltei no quarto, a lâmpada queimou.
5: Queimou?
6: Queimou.
5: Energia forte, hein? Lá dentro. Puxou tudo.
6: Puxou tudo.
5: Trouxe ela?
6: Trouxe.
5: Trouxe.
6: Trouxe.
5: Trouxe, coloca na caixa pra gente levar pro monte. E aí, Vinha, queimou a lâmpada.
6: Queimou a lâmpada. É. Eu aposto, eu tenho outro pra contar. O meu esposo estava trabalhando e aí ele saiu do serviço e aí eles não queriam acertar com ele. Aí, como nós começamos a campanha aqui na sexta-feira, foi a primeira, né?
5: Campanha da lâmpada.
6: É, campanha da lâmpada. Foi terça-feira, eles foram lá em casa chamar ele para fazer o acerto com ele.
5: Para pagar ele.
6: Para pagar ele.
5: Aonde estava enrolado?
6: Tava tudo enrolado. A gente ia lá, eles falavam que não tinha dinheiro, que a prefeitura estava quebrada, que não tinha dinheiro.
5: E aí, depois que a senhora pegou a lâmpada?
6: Depois que eu peguei a lâmpada.
5: Foram lá.
6: Aham, nós pegamos na sexta, foi na terça-feira e já foram lá.
5: Pagaram.
6: Para chamar ele para fazer um acerto com ele.
5: Aplauda o nome do Senhor Jesus, que ele é fiel.
7: Não, Vera Lúcia.

0: Vera Lúcia, aplauda aí a Vera Lúcia em nome do Senhor Jesus. O que aconteceu, irmã?
1: Olha, eu tenho 3 testemunhos, vou contar 2. É da pasta de 2019 que o senhor pediu para pegar, eu não queria pegar.
0: Projeto de vida.
1: Correto. Eu estava sentado naquela carreira. Aí o senhor pediu para pegar a pasta, eu falei que não ia pegar, porque eu não ia, tinha como eu honrar.
0: Uhum.
1: Aí o senhor falou, nessa carreira, Deus está dando livramento para a família, uma tragédia. Aí eu peguei a pasta. Aí fui para o Mato Grosso. Chegando lá, meu filho sofreu um acidente de carro. O rapaz que bateu nele, que colidiu com ele, morreu na hora. Era para ele ficar na UTI. Ele ficou 6 horas e teve alta e foi para casa.
0: Meu Deus do céu.
1: O carro dele se acabou.
0: Se a senhora não tivesse pegado a pasta, não tivesse feito o voto, seu filho tinha morrido.
1: Tinha.
0: Mas através do voto, voto, por isso que eu digo, o sacrifício tem poder de quebrar as armas do diabo. Sacrifício tem poder de quebrar o laço da morte. Filhinha, quer dizer que a senhora não queria fazer porque ia viajar.
1: Não, eu não queria fazer porque eu tinha o dinheiro já para a viagem. Aí, ah. Aí o senhor falou assim, pessoal, não viaja final do ano, fica com a família. Só que a minha família, meu filho estava lá, eu queria ir para lá, já estava comprada a passagem. Falei, eu vou. Foi, cheguei lá, desci na casa dele, ele foi buscar a sogra, aconteceu o acidente. Só que na hora que eu cheguei na UTI, que eu vi ele daquele jeito, o médico falou, infelizmente aqui, entre a vida e a morte. Eu falei, ele está entre a vida, porque lá de cima vai começar.
0: Meu Deus. Deus fez um milagrão, hein, filha?
1: Fez um milagrão.
0: E qual é o outro milagre, filha?
1: Outro milagre de domingo passado.
0: Hã?
1: O senhor falou, o pessoal que estava em casa, no momento de oração.
0: Hã?
1: Eu estava com hemorragia há 21 dias.
0: Você estava com o quê?
1: Hemorragia.
0: Hemorragia.
1: Há 21 dias. Hã? Aí eu tomei uma medicação para parar a hemorragia. A medicação deu uma infecção na pele. Eu fiquei com a coceira do corpo inteiro, com coceira. Dos pés. Até o corpo inteiro, a cabeça.
0: Sim, filha.
1: E daí, lá em casa, 3 horas da tarde, eu estava ouvindo um programa, o culto, pelo rádio.
0: Uhum.
1: Aí eu falei para Deus, se a partir daquele momento, se aquela hemorragia parasse e aquela coceira do corpo parasse, eu estaria aqui hoje. Eu levantei 4 horas da manhã para chegar aqui.
0: Meu pai do céu. Gente do céu, dá glória a Deus aí. Eita, Jesus.
1: E tem mais um.
0: Uhum.
1: É que o senhor falou semana passada que daquele dia até 7 dias, Deus ia mostrar alguma coisa.
0: Ah.
1: Ou na parte financeira, alguma coisa. Apareceu na minha conta R$2.193.
0: Ah! Meu pai do céu! 7 dias, Deus ia mostrar.
1: Isso.
0: E apareceu na tua conta quanto?
1: 2.193.
0: 2.193?
1: E
0: 3. Da onde veio esse dinheiro?
1: Não sei, porque eu tô sem margem, tô no negativo.
0: Meu pai do céu, Jesus querido. Você, aonde tava no vermelho, agora Deus abençoou.
1: Abençoou.
0: Deus está nessa obra mesmo, minha filha, tá?
1: E muito.
0: É?
1: Por isso que eu falo pros irmãos, ajudar a rádio a não sair do ar. Do jeito que a minha alcançou, alcança milhares.
0: Eita, Jesus, aplauda o nome do Senhor Jesus.
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E Ziba lhe respondeu: ah, existiu o meu senhor, mas olha, que habita em Lodebá, terra de tristeza e dor, onde opera a maldade. 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